bênção de ação de graças, partiu e deu a seus discípulos, dizendo: tomai todos e comei, isto é o meu corpo que será entregue por vós.

Do mesmo modo, no fim da ceia, ele tomou o cálice em suas mãos e, dando graças novamente, o entregou a seus discípulos, dizendo: tomai todos e bebei. Este é o cálice do meu sangue, o sangue da nova e eterna aliança, que será derramado por vós e por todos para a remissão dos pecados. Fazei isto em memória de mim.

0: Mistério da fé.
1: Anunciamos, Senhor, a vossa morte e proclamamos a vossa ressurreição. Vinde, Senhor Jesus.
0: Celebrando, pois, o memorial da morte e ressurreição do vosso Filho, nós vos oferecemos, ó Pai, o pão da vida e o cálice da salvação. E vos agradecemos porque nos tornastes dignos de estar aqui na vossa presença e vos servir.
1: Aceitai, ó Senhor, a nossa oferta.
0: Suplicantes vos pedimos que, participando do corpo e sangue de Cristo, sejamos reunidos pelo Espírito Santo num só corpo.
1: O Espírito nos una num só corpo.
0: Lembrai-vos, ó Pai, da vossa Igreja que se faz presente pelo mundo inteiro. Que ela cresça na caridade em comunhão com o Papa Leão, com o nosso Bispo Norberto, os bispos do mundo inteiro, os presbíteros, os diáconos e todos os ministros do vosso povo.
1: Lembrai-vos, ó Pai, da vossa Igreja.
0: Lembrai-vos da vossa filha, Marina Rosa, que chamastes desse mundo há 7 dias a vossa presença, tendo sido sepultada com Cristo em sua morte no batismo, participe igualmente da sua ressurreição. Lembrai-vos também da vossa misericórdia dos outros nossos irmãos e irmãs que adormeceram na esperança da ressurreição, e de todos os que partiram desta vida, acolhei-os junto a vós na luz da vossa face.
1: Concedei, ó Senhor, a luz eterna.
0: Enfim, nós vos pedimos: tende piedade de todos nós e dai-nos participar da vida eterna com a Virgem Maria, Mãe de Deus, São José, seu esposo, os apóstolos, dentre eles São Judas Tadeu, e todos os santos que neste mundo viveram na vossa amizade, a fim de vos louvarmos e glorificarmos por Jesus Cristo, vosso Filho. Por Cristo, com Cristo e em Cristo, a vós, Deus Pai Todo-Poderoso, na unidade do Espírito Santo, toda honra e toda glória, por todos os séculos dos séculos.

0: obedientes à palavra do Senhor e formados por seu divino ensinamento, ousamos dizer: Pai nosso, que estais nos céus, santificado seja o vosso nome. Venha a nós o vosso reino, seja feita a vossa vontade, assim na terra como no céu. O pão nosso de cada dia nos dai hoje. Perdoai-nos as nossas ofensas, assim como nós perdoamos a quem nos tem ofendido. E não nos deixeis cair em tentação, mas livrai-nos do mal. Livrai-nos de todos os males, ó Pai, e dai-nos hoje a vossa paz. Ajudados pela vossa misericórdia, sejamos sempre livres do pecado e protegidos de todos os perigos, enquanto aguardamos a feliz esperança e a vinda do nosso Salvador, Jesus Cristo.
1: Vós sois o reino, o poder e a glória para sempre.
0: Senhor Jesus Cristo, dissestes aos vossos apóstolos: Eu vos deixo a paz, eu vos dou a minha paz. Não olheis os nossos pecados, mas a fé que anima a vossa igreja. Dai-lhe segundo o vosso desejo a paz e a unidade, vós que sois Deus com o Pai e o Espírito Santo.
1: Amém.
0: E que a paz de nosso Senhor Jesus Cristo esteja sempre convosco.
1: O amor de Cristo que nos uniu.

0: Pedi e vos será dado. Felizes os convidados, as convidadas ao banquete do Cristo, o Cordeiro de Deus que tira o pecado do mundo.
1: Senhor, eu não sou digna de que entreis em minha morada, mas dizei uma palavra e serei salva.
0: Que o corpo e o sangue de Cristo nos guarde para a vida eterna.
1: Amém.

0: Oremos. Concedei-nos, Deus Todo-Poderoso, que inebriados e saciados pelo sacramento que recebemos, sejamos transformados naquele que comungamos, por Cristo nosso Senhor.
1: Amém.
0: Peçamos a intercessão de São Miguel Arcanjo para vivermos uma fé madura e não uma fé de insensatos. São Miguel Arcanjo, defendei-nos no combate, sede o nosso refúgio contra as maldades e as ciladas do demônio. Ordene-lhe Deus, instantemente o pedimos, e vós, príncipe da milícia celeste, pelo divino poder, precipitai no inferno a Satanás e a todos os espíritos malignos que andam pelo mundo para perder as almas. Amém. São Miguel Arcanjo,
1: defendei-nos do combate.
0: Recados, avisos.
1: Curso para pais e padrinhos. Sim. Para o sacramento do batismo. O curso será dia 24 de outubro, às 15 horas, no Centro de Formação Padre Ezequiel Ramin. O sacramento do batismo acontecerá no sábado, dia 7 do 11, às 8h30 da manhã. Mais informações, procurar a secretaria, que tem mais informações, se alguém precisar.
0: Lembrando que amanhã continua a novena de Nossa Senhora Aparecida, que está acontecendo todos os dias na comunidade Novo Cacoal. Como não teremos a missa aqui à noite, apenas de manhã, então quem não puder vir na missa da manhã, à noite tem a possibilidade lá na comunidade Aparecida. Quem trouxe o seu objeto, a sua vasilha com água para abençoar, erga, por favor. A nossa proteção está no nome do Senhor,
1: que fez o céu e a terra.
0: O Senhor esteja convosco.
1: Ele está no meio de nós.
0: Oremos. Bendito sois, Senhor, fonte e origem de toda bênção, pois vos alegrais com o vigor da piedade dos fiéis. Permanecei ao lado deles e concedei que eles usem esses sinais de fé e piedade para transformarem-se na imagem do vosso Filho, que vive e reina pelos séculos dos séculos.
1: Amém.
0: Enquanto cantamos,

0: Santo Agostinho, ele diz assim: a morte não é o fim. Eu apenas atravessei para o outro lado do caminho. Vocês continuam caminhando aqui e eu caminharei do lado de lá. A morte é a passagem para a eternidade. Uma coisa eu posso afirmar para vocês: a Marina está nas mãos de Deus. E Ele, como justo juiz, a recompensará conforme ela for digna. Pode. O Senhor esteja convosco.
1: Ele está no meio de nós.
0: Por intercessão de São Judas Tadeu, abençoe-vos o Deus Todo-Poderoso. O Pai, o Filho e o Espírito Santo.
1: Amém.
0: Meu irmão, minha irmã, a missa terminou.
1: Começou a nossa missão.
0: Então ide em paz e que o Senhor te acompanhe.
1: Graças a Deus.
0: Abençoada noite a todos e saudai-vos com a paz de Cristo Jesus.

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1: 8h31.
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11: 8h37.
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1: 8h50.
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1: 9:13.
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11: 9:20.
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2: 5h53.
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3: 6:10.
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0: começando agora. Como diz os mais jovens, sextou! Com S de Samaúma, 9 de outubro do ano de 2026. Ó, é um prazer estar com você mais uma vez aqui na 104.9 FM. Eu quero, claro que sim. Eu quero a sua participação aqui no nosso Zap Zap 3443-1006. Daqui a pouquinho tem os produtos da Profórmula Supreme para você, né? É, e tem vários sorteios para você participar aqui. Mande o seu bom dia aqui no nosso Zap 3443-1006 e concorra! É um prazeraço estar com você mais uma vez. 6:17.
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0: Ahá, sextou! Ô, meu povo, hoje é sexta-feira. Claro que sim, véspera de final de semana prolongado. 6:17, bom dia!

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1: E aí, vamos lá no sítio do vovô? Bora? 6:20.

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1: Sextou! Olá, bom dia, 6:23.

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3: 6:30.
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1: Do jeitinho que você gosta. Olha, muito bom dia. Muito grato pelo seu carinho. Muito grato pela sua audiência, a sua participação aqui no nosso programa. E aí, como é que você tá? Fala pra mim. Tá bem? Oi, tá aí ouvindo a rádio, melhor ainda, participando? Melhor ainda. Se você que tá participando aí, ó, mande a sua mensagem. 3443-1006 é o nosso zap zap, né, para você mandar a sua mensagem, né, para você participar aqui dos nossos sorteios. Inclusive, daqui a pouquinho vamos sortear os produtos da Profórmula Supreme. Eu quero muito que você ganhe verdade verdadeira. Participe! Estou aqui para atender você com muito carinho. É, sextou. 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Uma sexta-feira abençoada para nós. E eu sempre digo, né? Proteção é tudo. É tudo! Deixa eu mandar um abraço aqui. Poxa vida, hein? Quantas mensagens. Ô, Luzia! Bom dia, Luzia! Bom dia, Luzia! Bom dia, Luzia!
2: Bom dia, meu amigo Adair.
1: Bom dia!
2: Curtiu bem as férias?
1: Opa! Muito, hein?
2: Eita, nós, hein?
1: Fui ali na praia.
2: Passeou bastante, né?
1: Bastante, bastante!
2: Fico feliz com o seu retorno.
1: Valeu, querido!
2: Manda aí para nós aí, estrelinha.
1: Nossa, bonita demais.
2: E trio Parada Dura. Luzia do Paineiras.
1: Valeu, Luzia.
3: E eu quero participar do sorteio.
1: Tá participando, Luzia, Luzia, Luzia, Luzia. Muito grato aí, né? Das boas-vindas. Valeu, um abraço. Meu amigo Elclis, o homem da manga. Ei, Elclis, e aí? Ô, Elclis, grava um áudio aí pra nós. Grava um áudio aí, Elclis, né? O homem da manga. Grava um áudio, vai, Elclis, grava um áudio aí pra você participar do sorteio, tá bom? Deixa eu ver quem mais aqui, a Esmeralda, Nova Esperança. Ah, Esmeralda, ela mandou aqui um bom dia do Flamengo, né? Aí eu me pergunto, Esmeralda, 2-0 para o Flamengo ali no primeiro tempo, né? E o Flamengo me deixa empatar o jogo. Ficou 2-2. Aí ganhamos só um pontinho. E o Palmeiras ganhou 3 pontos. Então, agora tá na cola. Falta só um pontinho pra alcançar a noite. Ai, o Flamengo era a chance de comer um peixe ontem, menina. Não deu certo. Poxa vida. Mamá, vem cá. Mamá, vem cá. Flamengo, não perca essas oportunidades. Flamengo! Eita, alô Milton, Josino Brito, bom dia, tudo de bom. Muito grato pelo carinho da audiência. Quem tá participando aqui, né? O Pedro Soares Cardoso. Alô Pedro, bom dia, bom dia. O pessoal do transporte de veículos Eclis, ali na Avenida Carlos Gomes, né? Participando aqui a Maria Eduarda, Neucilene. Poxa vida, hein? Quanta gente participando aqui do nosso programa. Eu agradeço de montão. Combinado? Vai mandando mensagem. Tá bom. A Maria Eduarda também tá participando, né? Ei, Maria Eduarda, tá participando do sorteio também do kit de pesca da Pesca Esporte. Ó, gente, eu agradeço, hein? De montão mesmo. A participação de todos. Ô, Luzia, olha aí, ó. Sai na sua música, menina. Vamos lá. Ah, não vamos perder a hora, hein? 6:45.

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1: Vamos tomar um café da manhã. Ai, 6:49. Bom dia.

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2: 7:11.
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4: 7:30.
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1: É o nosso programa do jeitinho que você gosta. Bom dia. E aí, tá mandando mensagem? 3443-1006. Poxa vida, quantas mensagens chegando por aqui, hein? Ah, agradeço demais o seu carinho. Agradeço a sua participação aqui no nosso Zap Zap. Poxa vida. Geza no Vista Alegre, bom dia. Sheila no Teixeirão, Rosane no Vista Alegre, a Valnice também no Vista Alegre, bom dia. Lilian Alfa Parque, bom dia, bom dia. O Elclis, bom dia, meu amigo, bom dia, bom dia.
2: Deus abençoe o seu retorno aí na rádio.
1: Opa!
2: Parabéns pelo programa aí.
1: Valeu!
2: E um abraço a todos os amigos aí da Casa de Pesca, Esporte, Marcelo e a todos os amigos aí, Iracema. Um bom dia, meu amigo Adailto. Zé da Manga.
1: Bom dia, valeu Elclis, tudo de bom para você e toda a sua família. Lindinalva, Jardim Bandeirantes, Arildo, bom dia, bom dia. Alô Vera, no Novo Cacoal, Esmeralda Nova Esperança, bom dia, bom dia. O Elclis, você pediu, tá saindo, tá? Zezé de Camargo e Luciano, vamos lá. Há flores em vida, com certeza, né? Eu quero flores, mas em vida. Por favor, 7h45.

0: Eu sou igualzinho a você, Elias Wagner.
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0: 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E durante a semana, aqui no nosso programa, sempre duas marcas buenas, no Estância Rancheira. 7h52, a história do Tico. Ô, Tico! A Cidinha, lá na Balsa Bravasco, mandando para o Tico, seu cunhado. Vamos lá!

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2: 8h10.
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1: Do jeitinho que você gosta. Bom dia, muito grato pelo seu carinho, muito grato pela sua participação aqui no nosso Zap Zap 3443-1006. Ó, vai mandando mensagem. Estou aqui para atender você com muito carinho, tá bom? Vai mandando mensagem. 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E aí, vamos trabalhar lá? Bora! Claro que sim! Bora! Deixa eu ver aqui. Ah, pai, quantas mensagens chegando, hein? Eu fico tão feliz. Meu amigo Jamiro, nosso Mengão, hein? Eita! Nosso Mengão! Ai! O nosso Mengão empatou, Jamiro. Mas na próxima ganha, né? É. Ivonete no Jardim Limoeiro, Marli no Floresta. São muitas participações aqui no nosso Zap Zap. Edna, no bairro Floresta. Ô Edna, tudo de bom para você, muito grato pelo carinho. Meu amigo Joaquim, bom dia!
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1: Valeu, meu amigo Joaquim! Um abraço para você e para toda a sua equipe. Muito grato pelo carinho. 8h17.
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1: Duas canções que marcaram época. A gente começa assim, ó. Vamos lá, vamos viajar.

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4: 8h25.
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0: Ai, ai, pega eu e leva pra você, pega eu e leva pra você, Leonardo. Quando a gente escuta uma música dessa é bom demais, hein, doutora Mirelle? Seja bem-vinda!
1: Muito obrigada, meu amigo.
0: Ah, inclusive, ó, quando eu tava cantando essa música aqui, Pega Eu e Leva Pra Você, do Leonardo, eu fiquei olhando que a vossa pessoa ficou sabendo que ele parou de beber bebida alcoólica.
1: Sim.
0: E ele já mudou. É, da água pro vinho. Uhum. É, a gente olha pra ele assim, parece que ele tava meio... como é que a doutora...
1: Né? Inflamado.
0: Essa é a palavra que eu tava procurando. Conversando e procurando a palavra. Parecia que tava inflamado, já é outra pessoa. Que coisa, doutora!
1: Porque o álcool, ele não faz somente a inflamação hepática, faz inflamação cerebral também,
0: uhum.
1: Né?
0: E ele falou, eu ouvi uma entrevista dele... que além do álcool, é porque a pessoa gosta de tomar um álcool e comendo o quê? Um petisquinho, né? Uhum. Um torresminho, uma gordurinha. Porque aí já embola tudo ali, né?
1: É verdade.
0: Não é verdade?
1: Na verdade, aquilo que a gente fala é
0: uma
1: o hábito.
0: Uma coisa leva a outra, né?
1: É o hábito que você tem de associar uma coisa com a outra, né?
0: É igual a pessoa que fuma, por exemplo, né? Gosta de tomar um cafezinho e aí fuma, e, né?
1: É o hábito, coisa. Né? Uma coisa igual arroz e feijão. Uma coisa casa com a outra, né?
0: É verdade, doutora.
1: Bom, é importante falar sobre isso. Porque às vezes a pessoa ela não dá muita credibilidade quando a gente fala. Você tem que cortar o álcool, uhum. Né? Ah, mas eu só bebo de vez em quando e tudo mais. Não, beleza, não tem problema.
0: Sim.
1: Só que uma dose ela já é suficiente para inflamar o seu corpo quando você também tem outros hábitos que não são saudáveis,
0: doutora.
1: Né? É porque, na verdade, não é uma dose que vai te matar. São várias doses ao longo dos anos associadas a hábitos ruins.
0: Sim.
1: É o que eu te falei agora. É hábito.
0: Sim.
1: O que você coloca junto com isso? O que você deixa de fazer saudável para colocar um hábito ali que vai fazer
0: verdade.
1: Com que se torne recorrente?
0: Verdade.
1: Por exemplo, quem tem o costume de beber todo fim de semana, vai beber todo fim de semana, vai comer, né?
0: Vira o hábito, não tem.
1: E se for à noite, principalmente, a bebida ela tem um efeito depressor no sistema nervoso central.
0: Uhum.
1: Tá? Então, assim, a primeiro momento, ela vai te deixar alegre, ela vai te fazer três fases.
0: Sim.
1: Primeiro ela te deixa alegre, depois ela te deixa deprimido e depois ela te deixa inconsciente.
0: Uhum.
1: É onde ocorre a neuroinflamação, a inflamação no nosso cérebro. Além da inflamação hepática e a consequência do nosso metabolismo ter que expulsar aquele tanto de álcool que não combina com o pH sanguíneo.
0: Uhum.
1: E às vezes você vai tomar à noite, então isso já vai atrapalhar a qualidade do seu sono. No outro dia você vai amanhecer com dor de cabeça, com ressaca. E tem aquelas pessoas que falam que não tem nada. Ah, eu não tenho nada. Ela já não percebe mais. Mas ela vai observar ali um cansaço extremo, uma fadiga. Ela vai observar um abdômen distendido, né?
0: Verdade.
1: Tem pessoas que têm uma anemia, Dailton, que se chama beriberi, que é uma anemia decorrente do fígado, tá?
0: Sim.
1: Da inflamação hepática. Não é que ela é decorrente do fígado, da inflamação hepática, onde a pessoa não consegue mais absorver vitamina B1, que é um braço do complexo B.
0: Sim.
1: Então, ela fica dependente daquilo, porque a pessoa com a anemia, principalmente pela beriberi, ela fica muito deprimida. Então, ela acha que consumindo álcool constantemente, ela vai ficar melhor, ela fica cada vez pior.
0: Sim.
1: Mas eu vou repor vitamina B1, vai funcionar? Não, não vai funcionar. Porque aquilo ali está fazendo inflamação no seu cérebro.
0: Uhum.
1: Então, como o fígado é o nosso faxineiro, né? Você já vai ter ali, seu sistema ali já está comprometido, porque vai subir a sua insulina também, você vai ficar pré-diabético.
0: Uhum.
1: Você vai ter problemas ali, principalmente com fígado gorduroso, né? Triglicerídeo vai aumentar, porque você vai ter ali necessariamente uma inflamação circulante, suas pernas vão inchar, você vai reter líquido. Então, aí vem uma série de consequências.
0: Uhum.
1: Por isso que hoje o Leonardo... ele se sente melhor, ele mudou a fisionomia dele, porque o que ele estava? Inflamado. A inflamação, ela infla.
0: É inflamado, né?
1: Né?
0: Uhum. Não, e muda tanta coisa na vida da gente, né?
1: A personalidade da pessoa,
0: muda a personalidade,
1: né?
0: Também, é verdade.
1: É muito ruim você estar numa mesa de pessoas, por exemplo, eu não bebo, tá? Tá todo mundo se divertindo e tudo mais. Quando você não se encaixa e você, às vezes, percebe que a conversa, ela mudou o tom... Né? Porque,
0: você
1: assim,
0: já fica até incomodado, tá ali.
1: A conversa ela mudou o tom, ela
0: verdade,
1: já foi para um outro caminho e você se retira. Né? Então, assim, também se torna um hábito, né?
0: Uhum.
1: Quando existe brigas de casais, às vezes a esposa, o marido, né? fala assim, ó, tá na hora de parar de beber. Outra pessoa já altera a voz. Não, eu não vou parar, que não sei o quê. Aí continua. Isso se torna um hábito também.
0: Verdade.
1: Então, as brigas ali, por conta da não concordância, do quanto que pode, quanto que não pode. Mas, enfim, isso é a vida de cada um, né? Cada um sabe o seu limite, mas a gente alerta realmente para os problemas. Cirrose, essa anemia que chama-se beriberi, o transtorno de humor que vai ocorrer, principalmente a sua cognição no outro dia. E nós temos um ativo que nós já trouxemos aqui, já falamos sobre ele, que é o morosilislin turbinado.
0: Sim.
1: Que ele funciona como se fosse um detox constante todos os dias, que não tem interação e ele é para fazer a desinflamação hepática, a desinflamação do nosso corpo. Mas eu vou beber e vou tomar o morosil, não tem problema, ele não vai te causar nenhum mal, só que ele vai diminuir a eficácia, porém você ainda continua desinflamando o seu corpo. Então é um aliado para você que precisa fazer uma redução ali do percentual de gordura, de inflamação do corpo, porque a gordura já é inflamação, e daquela gordura principalmente proeminente ali na região do abdômen, que é a gordura que mata, que é a gordura visceral.
0: Márcio, bom dia,
1: bom
0: doutora.
1: Bom dia, Márcio.
0: Doutora, eu só tomo um cálice por dia. Faz mal?
1: Depende.
0: Cálice que fala é uma dose.
1: Depende. Você tem que ver a qualidade também, porque às vezes ali tem muito carboidrato, ali às vezes tem muito aditivo, Márcio. Depende se for.
0: Depende
1: um vinho,
0: do produto, no caso?
1: Depende da qualidade do vinho, né? Depende do teor, depende de quanto que você consumiu no dia de outros ativos, né? De uma alimentação ruim, de uma qualidade de sono ruim. É porque o que acontece? Como ele é um depressor, ele deprime o sistema nervoso central, tem pessoas que tomam para melhorar a qualidade do sono. Só que ainda é um álcool. E ainda tem aquele negócio, né, que os médicos falam. Um calicezinho tem ali o resveratrol.
0: Sim.
1: Que é o antioxidante da uva. Às vezes ele não vai ter resveratrol, ele vai ter outros aditivos. Então, se a sua intenção é para te deixar relaxado, e você gosta, tranquilo, desde que você tenha outros hábitos. Mas se você quiser colocar antioxidantes no seu corpo, procure um vinho de boa procedência. Ou se a sua intenção realmente é de trazer o antioxidante, procure as farmácias de manipulação para a Fórmula Suprema e tem, tá? Que é o resveratrol, que vai fazer ali a proteção cardíaca do seu corpo.
0: Gosto muito de produtos fermentados. Faz mal?
1: Não faz mal.
0: Não.
1: Mais uma vez, desde que você saiba o que é, de onde vem essa fermentação e como é feita essa fermentação. Não é todo mundo que pode. Por exemplo, mulheres que têm endometriose, que têm mioma, algum problema ovariano, ou pessoas que têm intolerância a alguns alimentos, a bebida fermentada, ela vai fazer uma distensão abdominal. Então, não é para todo mundo. É o que a gente chama de food maps. São alimentos que já são fermentados e durante o processo de fermentação no nosso corpo, elas vão fermentar muito mais. Então, se você tem disbiose, por exemplo, o intestino que não funciona, baixa de bactérias boas, para você já vai ser um problema. Então, o produto da fermentação ele tem que ser olhado com muita cautela.
0: Tá certo, já agradeceu aqui, tá, doutora? E aproveitando, segunda-feira feriado, não abre, né, doutora?
1: Não vamos abrir.
0: Dia da criança, é o dia da Nossa Senhora Aparecida. Então, você que tem que fazer aí a sua manipulação, já dá uma adiantada aí, porque amanhã é só até meio-dia, né?
1: Exatamente. E aí o pessoal agora se prepara para pescar, para acampar, para viajar.
0: Né, peixes que se lascam.
1: Oh, meu Deus do céu. Cada um com seu hobby, né?
0: Aí na terça-feira volta normal, né, doutora?
1: Voltamos normalmente na terça-feira.
0: Tá certo, então. 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
1: 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Tem aquelas crianças que já são mais vaidosas, que gostam de fazer ali um skincare, então nós manipulamos também, tá? Então, breve, futuramente, futuro bem próximo, nós vamos lançar aqui uma novidade para vocês. Uma novidade bem cheirosa, bem perfumada, tá? E você não vai ficar de fora.
0: Olha aí, ó. É um presente, assim, diferente, né? Você, não é que você não vai dar um brinquedo e tal, mas dá, mas já acrescenta.
1: Sabe o que eu vejo, assim, por exemplo? Vejo adolescente. Ah, o que eu vou ganhar dia das crianças? Mas não quer ser criança.
0: Verdade.
1: Né?
0: É verdade,
1: ali,
0: doutora,
1: na puberdade, mais ou menos, né?
0: É mesmo, né?
1: Não é?
0: Mas não quer ser grande jeito nenhum, né?
1: E logo vem também o dia dos professores, né? Acredito que seja no dia 15, se eu não me engano. Dia dos professores. 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
0: Isso.
1: No valor que você quiser, entrega ali na caixinha bem bonitinha, fala, vai lá, Pro, e compra o que você quiser.
0: Que legal. É uma opção bacana, né?
1: É uma opção,
0: né?
1: Muito legal. E tem gente que faz isso, eu acho muito bacana. A pessoa deixa paga, a pessoa vai lá e adquire.
0: Como é que fala? Voucher?
1: É.
0: Voucher.
1: Um vale presente.
0: É um vale presente, né? Olha, na mesma semana, ó, segundo, então, dia da criança. E passando dois dias, que é dia 15,
1: dia dos professores.
0: Eita, dia dos teachers. É, eles trabalham nesse dia?
1: Não, é feriado, né, pra eles. Eles têm uma folguinha.
0: Poxa,
1: nesse
0: vida,
1: dia.
0: Poxa
1: vida, né? Né, justo, né?
0: É justo, né, professor?
1: É justo.
0: É professora, professor. É tão bom falar deles, né?
1: É, muito
0: São
1: bom.
0: São pessoas tão queridas. E, olha, tem vários professores ouvindo. Que beleza, professores aposentados ouvindo a gente,
1: sim.
0: Ó. Eita.
1: Eu tive uma breve passagem também, um curso técnico de cosmética, que foi bem legal, para uma turma de estética. Que, gente, como é gostoso você passar conhecimento, você ensinar, você ver aquelas pessoas ali saindo da sua casa para poder aprender um pouquinho, né? Buscando a qualidade de vida, buscando ter uma renda, né?
0: Sim.
1: Mulheres mais adultas, mães, outras já eram avós, então, assim... Pode ter certeza que quem está ali sai de casa também com o mesmo intuito e pede para Deus também, olha, que a gente consiga passar o nosso conhecimento. E tudo na vida é uma troca, né? Então, eu tenho um carinho muito grande pelos meus professores, um respeito admirável por eles e também tenho um respeito muito grande pelos alunos, que também não é fácil você estar todos os dias ali se desafiando.
0: Vezes
1: é cansativo,
0: né?
1: Se desafiando também, né?
0: Verdade.
1: E também os jovens aí que buscam um futuro melhor, às vezes ele não tem... Eu mesma, numa certa idade, eu saí da escola, já fui direto para a faculdade. Então, às vezes, a gente não tem noção de que aquilo ali é o caminho para a nossa prosperidade. A gente não tem essa noção. Você acha que é uma obrigação. Mas a gente fala, aproveite cada segundo, porque são momentos únicos e vai ficar na nossa memória.
0: Verdade. A aluna Mirelle, foi uma boa aluna, assim? Né?
1: Ah, eu fui.
0: Dava muito trabalho para os professores, não?
1: Não. Eu conversava assim um pouquinho.
0: Porque tem uns assim, tem uns quietinhos, tem uns que conversam um pouquinho, mas tem uns bagunceiros, né?
1: Não, não era bagunceira, sempre... não, era conversadeira.
0: Era conversadeira.
1: Era conversadeira.
0: Com a vizinha?
1: Com a vizinha, com fundo, com lado. Mas eu era uma boa aluna. Eu fui uma boa aluna. Eu fui uma boa aluna.
0: E eu já era quietinho, não conversava. Não, o engraçado, eu detestava, porque na minha época os professores podiam brigar com o aluno, né? Não tinha problema. Só que aí eu ficava com medo do professor brigar comigo, ou a professora, e os colegas do lado, atrás, ficavam querendo puxar a conversa, eu disfarçava assim, né? Porque eu não queria conversar, porque brigar mesmo, professor, naquela...
1: Brigava, né?
0: Aí, olha, eu respondia mais ou menos assim...
1: Eu sou aluna da Fundação Bradesco, então assim...
0: Eita, né?
1: Assim, a gente conversava dentro do limite, né? Mas assim, na adolescência, quem segura um adolescente falante,
0: pois
1: né?
0: Pois é. Você estudou quanto tempo na Fundação, doutor?
1: Ixi, eu estudei a vida toda. Me formei na Fundação Bradesco.
0: Que legal.
1: É, da infância até...
0: Que bom.
1: Até o fim.
0: Parabéns. Ali um ensino,
1: ali
0: poxa vida,
1: ali é maravilhoso,
0: vida, né?
1: Ali você aprende disciplina.
0: A doutora desfilava também?
1: No 7 de setembro?
0: É.
1: Sim.
0: É.
1: A marcha de 7 de setembro.
0: Tocava algum instrumento?
1: Não, nenhum instrumento, só a marcha mesmo.
0: Eu admiro aquela pessoa que toca aquele negócio da frente lá.
1: Legal, né?
0: Que é as caixonas.
1: É, legal. É um surdão
0: pesado.
1: Que eles chamam.
0: Mas é muito pesado aquele trem.
1: É, e a molecada adorava.
0: Eu tinha medo de levar uma lapada ali, porque joga assim pra cima, né? Eita, quando a gente falava em desfile 7 de setembro, já lembrava da fundação, né? Todo mundo
1: Que
0: esperando.
1: Era referência, né? Referência, disciplina, né? Organização. E assim, eu sou muito grata pelos meus professores, amo eles. Inclusive também são nossos clientes. É muito legal
0: ver eles
1: adquirindo um produto nosso, lembrando da gente, falando, olha que legal. E a confiança que eles têm também,
0: justamente,
1: né?
0: Justamente, verdade.
1: Então, tudo que a gente faz hoje, agora, nesse momento, vai refletir lá na frente. Então, e a gente lembra assim, muito saudoso, com muito carinho dos professores.
0: E eu fui aluno do Clodoaldo e do Carlos Gomes, né? O segundo grau, a gente falava primeiro grau e segundo grau,
1: Segundo grau. É, o meu também.
0: Primeiro grau foi no Clodoaldo. E o segundo grau foi no Carlos Gomes. Olha só.
1: Olha que bacana.
0: Eita, que coisa maravilhosa. Acredito, eu comecei a estudar no Clodoaldo quando não tinha asfalto ainda ali, naquela
1: Nossa,
0: subida.
1: Que legal.
0: E a subida era maior, porque depois deram uma
1: cortada.
0: Aquela
1: subidona, né?
0: Eu chegava lá em Sem Porto. Ela ia ser morto, meu Deus do céu.
1: Já fazia sua atividade ali, seu cardio.
0: Pois é, eu morava aqui em frente ao Acidentados para ir lá, imaginou, né? A distância.
1: Nossa,
0: né?
1: Imagina como você quente. Ativou a memória das pessoas agora, né?
0: Oh,
1: que coisa
0: God.
1: Boa. Eca, qual boa de prosperidade, né?
0: E eu almoço ali de vez em quando no Sabor de Casa.
1: Sim.
0: Esse era no Sabor de Casa e almoça muitas vezes ali pertinho de mim, uma das primeiras professoras minhas, ó. Tá aposentada, bem senhorinha, eu converso com ela, poxa vida, a gente volta no tempo, né?
1: É.
0: Ela e o vosso marido vai lá almoçar de vez em quando. Poxa, eu não recordo agora o nome dela, ou... Me desculpa, teacher.
1: Tá precisando tomar um Neuroactive.
0: Pois é,
1: menina. Composto pra memória.
0: Mas era muito novinho, doutora, então...
1: Ah, você ainda é muito novinho.
0: É? Obrigado. Vamos sortear o quê,
1: vamos
0: doutora?
1: Vamos sortear, meu amigo, vamos sortear algo muito especial, tá? Que é o nosso sabonete da linha Água de Arroz.
0: Olha!
1: Por que eu falo que é especial? Porque é nossa produção.
0: Olha!
1: Tá? É um produto 100% natural.
0: Uhum.
1: É um produto que foi desenvolvido pensando realmente no cuidado da nossa pele, da nossa região, que é muito quente. Para pessoas que têm hipersensibilidade a sabonetes convencionais.
0: Sim.
1: E ele tem uma ação anti-inflamatória na pele e, ao mesmo tempo, hidratante. E ele tem uma leve ação clareadora também.
0: Que bacana.
1: Então tem o kit completo, você precisa conhecer.
0: Pessoal, tem uma semana para retirar, tá?
1: Uma semana, senão a gente faz o ressorteio.
0: É bastante tempo, né?
1: É.
0: Vamos lá. Número
1: 97.
0: Ué, foi longe agora, hein, menina?
1: Fui.
0: 97. Gente, ó, desde já, em nome aqui da Proforma, quero desejar um final de semana abençoado, um feriado bem gostoso, né, doutora?
1: É.
0: Não é verdade?
1: É.
0: Inclusive, segundo é o dia da madrinha, da doutora Mirelle.
1: É, da minha madrinha.
0: Quem é?
1: Nossa Senhora Aparecida, a padroeira do Brasil.
0: Aê! TX, quem ganhou? Sheila.
1: Eu gosto desse nome, Sheila.
0: Sheila. Olha só que foto maravilhosa.
1: Não, e além de tudo, ela é linda, né?
0: Eita, que foto esplêndida. Parabéns.
1: Além de tudo, Sheila é linda.
0: Verdade. 6242, final do zap. Parabéns, ganhou esse sabonete maravilhoso da linha, né? Água de arroz. Vamos lá.
1: Qual que é o último número?
0: 97 já foi. 155.
1: 155.
0: Oxente, menina. Sabe o que eu falei?
1: Foi.
0: Oxente. Vamos lá. Gente, ó, aproveite aí você que vai manipular, né? Amanhã até meio-dia e depois volto só na terça-feira.
1: Exatamente.
0: 13 de outubro, depois do Dia das Crianças, depois do Dia de Nossa Senhora Aparecida. O que a doutora vai fazer no final de semana? Descansar um pouquinho?
1: Descansar.
0: É?
1: Uhum.
0: Tá bom, então. A gente falou do Teixeirão, não foi?
1: Foi.
0: Do outro lado da cidade?
1: Ah, Vista Alegre. Acertei.
0: Eu vou te contar, viu? Olha. Poxa vida, Valnice, parabéns pra você. Lá do Vista...
1: Vista Alegre.
0: É, porque é duas pontas, né?
1: Aham. Uhum.
0: Duas pontas. Antigamente era. Duas
1: agora
0: pontas.
1: É o Greenville.
0: Mas agora já aumentou,
1: né?
0: O bairro pra lá, é. Teixeira já aumentou pra lá também. É. Você vê como é que Cacau cresceu ainda, doutora.
1: Cresceu, vai crescer mais ainda.
0: Eita, em nome de Jesus, 10h47. Poxa, é uma cidade muito próspera, né, doutora? Não é verdade?
1: É verdade.
0: Ó...
1: Meu amigo
0: grato.
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0: Um abraço, doutora.
1: Para todos nós.
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0: que eu
1: amei. Louvado seja nosso Senhor Jesus Cristo para sempre. Seja louvado, queridos filhos e filhas, que alegria. Juntos nesta sexta-feira, misericórdia divina que brota do seio do Pai. Eu confio em vós, misericórdia divina, fonte de milagres e prodígios. Eu confio em vós. Amado povo de Deus, nós estamos no quinto dia da novena de Nossa Senhora Aparecida, pedindo: Nossa Senhora Aparecida, rogai por nós. Nossa Senhora Aparecida, intercedei por nós. Quero saudar a todos a partir da Rádio Evangelizar, de onde tudo começa, as rádios irmãs, cujos nomes cito neste momento.
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1: Pela TV Evangelizar, sinal digital em todo o país, em várias cidades, canal aberto, pelo YouTube, Padre Manzotti Oficial. Quem está acompanhando agora pelo YouTube, lembrando que você sempre tem conteúdo exclusivo no YouTube, aplicativo da Associação Evangelizar é Preciso, e todas as plataformas digitais. Filhos amados, povo querida, querido, vamos juntos. Nós estamos reunidos em nome do Pai, do Filho e do Espírito Santo. Amém. Naquele tempo, Jesus estava expulsando um demônio. Mas alguns disseram: é por Beuzebu, o príncipe dos demônios, que ele expulsa demônios. Outros, para tentar Jesus, pediram-lhe um sinal do céu. Mas conhecendo seus pensamentos, Jesus disse-lhe: todo reino dividido contra si mesmo será destruído e cairá uma casa por cima da outra. Ora, se até Satanás está dividido contra si mesmo, como poderá sobreviver o seu reino? Vós dizeis que é por Beuzebu que eu expulso os demônios. Se é por meio de Beuzebu que eu expulso os demônios, vossos filhos expulsaram por meio de quem? Por isso eles mesmos serão vossos juízes. Mas se é pelo dedo de Deus que eu expulso os demônios, então chegou para vós o reino de Deus. Se é, de Jesus, pelo dedo de Deus que eu expulso os demônios, então chegou para vós o reino de Deus. E Jesus continua: quando um homem forte e bem armado guarda a própria casa, seus bens estão seguros. Mas quando chega um homem mais forte do que ele, vence-o, arranca-lhe a armadura no qual ele confiava e reparte o que roubou. Quem não está comigo está contra mim. Quem não recolhe comigo dispersa. Quando o espírito mau sai de um homem, escute essa parte. Escute esta parte. Quando o espírito mau sai de um homem e fica vagando em lugares desertos, à procura de repouso, não encontrando, ele diz: vou voltar para minha casa. De onde saí? Quando ele chega, encontra a casa varrida e arrumada.

0: varrida e arrumada. Então ele vai e traz consigo outros 7 espíritos piores do que ele. Entretanto, instala-se aí. No entanto, esse homem fica em condição pior do que antes. Casa vazia. Alma vazia. Coração vazio. Teria muitos pontos a ser ressaltado nesta leitura. Mas eu queria ficar com a última parte. Última parte. Não basta tirar o mal de dentro de nós. Não basta tirar o mal de dentro de nossa vida, do nosso coração, da nossa mente e ficarmos vazios. Porque diz o texto, o demônio sai, mas ele volta pior do que antes. Ele traz 7 outros demônios. E ele encontra a casa varrida. Ele encontra as coisas arrumadas. Mas ele destrói tudo. Padre, diga logo o que o senhor quer dizer. Senhor, eu renuncio a todo mal.
1: Faço um pacto.
0: Mas eu me preencho de ti. Eu renuncio a toda forma, em toda ação do maligno. Mas eu peço, Senhor, preencha toda a minha alma. Que não haja vazio no meu interior. Diga isso, Senhor, o meu passado curado. Cada momento difícil, preenchido pela tua presença. O meu presente, o meu atual momento, preenchido com a tua presença. E o meu futuro seja construído com a tua presença. Senhor, eu também penso na minha casa. Sim, a minha casa, minha família. E peço, Senhor, que a minha casa se coloque a teu serviço. Que não haja vazio dentro da minha casa. Preencha com diálogo. Preencha minha casa com oração. Preencha minha casa com Nossa Senhora, com os arcanjos Miguel, Gabriel, Rafael. Que seja um lugar de amor, de perdão, de compreensão. Nossa Senhora, entra na minha casa e toma conta de todos os espaços da minha casa. Eu e minha casa serviremos ao Senhor, diga isso, filho. Então não haverá espaço nem brecha para o inimigo. Ele pode vir com 7 demônios, mas na minha casa não vai ter lugar. Na minha casa não vai ter espaço. Você entendeu? Como eu disse, deste evangelho de hoje, muitos pontos poderiam ser de oração. Mas eu quis ficar na casa preenchida por Deus, com Deus, em Deus, tanto a nossa mente. Senhor, tire a minha cabeça vazia, mente vazia, oficina do diabo. Preencha meu coração, Senhor, porque eu preciso da tua ajuda. Preencha minha alma, Senhor, com todos os teus ensinamentos. Preencha minha casa, levante a tua mão onde você

0: agora. Que não haja um espaço sequer para o inimigo. Reza isso, filho. Então o inimigo não terá vez sobre nós. O inimigo não terá espaço em nossa casa. Eu e minha casa serviremos ao Senhor. Misericórdia divina que brota do seio do Pai. Eu confio em vós. Nós só começamos o programa, hein? Só começamos. Hoje, quinto dia, Nossa Senhora Aparecida. Eu vou para um rápido intervalo. Eu volto já. Volte comigo.
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0: 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Marisa, que a paz de Jesus esteja com você, Marisa.
1: Ei, padre, sua bênção, Marisa,
0: Deus abençoe. De onde você fala, minha querida?
1: Eu falo de Guarapari, no Espírito Santo.
0: Seja bem-vinda. Como é que você me acompanha ali em Guarapari?
1: Obrigada, padre. Eu acompanho, às vezes, pelo YouTube e, às vezes, pelo aplicativo.
0: Tá bom, YouTube e aplicativo. Infelizmente, ali não temos rádio que transmite. Vai lá, Marisa.
1: É, não temos. Então, padre, depois de muitos anos tentando falar com o senhor, hoje eu consegui, né?
0: Opa,
1: graças a Deus.
0: Hoje é seu dia.
1: É, pois é, padre, eu estou precisando de um conselho, uma orientação espiritual e oração também.
0: Então vamos lá, a palavra é sua e que o Divino Espírito Santo nos ilumine.
1: Amém. Eu vivo num luto duplo.
0: Por quê?
1: Né? Tem 2 anos que eu perdi o meu pai.
0: Meus sentimentos.
1: E vai fazer 2 anos que eu perdi minha mãe, em fevereiro.
0: Tá.
1: Né? Então, assim, foi 2 dores muito próximas, né?
0: Entendi.
1: É, o meu pai ficou 10 dias na UTI, internado e faleceu.
0: Tá.
1: Né? Entubado e faleceu. E 2 meses depois, a minha mãe começou a passar mal e teve que ser internada. 20 dias ficou na enfermaria e 63 dias também na UTI.
0: Meu Deus.
1: E o que mais me dói, padre, é que minha mãe ficou entubada e nos piores momentos dela, que o médico falava que não teria assim muito jeito, né? Que teria pouco tempo, né? E eu pedia a Deus, eu falava lá no leito da UTI, eu falava: Senhor, se for da sua vontade, não deixa minha mãe sofrer, não. Ela foi entubada 3 vezes, padre. E quando ela melhorou, ela começou a melhorar, e ela teve o primeiro infarto, ela teve o segundo infarto, e quando ela começou a melhorar, ela já estava bem, já não tinha mais nada, infecção nenhuma, só estava mesmo no soro, ela estava feliz da vida, né? Fui lá no hospital todos os dias, padre, eu estava no hospital vendo ela. Todos os dias, foram quase 90 dias internada.
0: Entendo.
1: E aí ela estava feliz, né? Pediu até o celular dela, que ela queria entrar no Instagram.
0: Entendi.
1: Minha mãe tinha 81 anos, mas ela era cheia de vida, cheia
0: Sim.
1: de energia, né? E naquele dia eu vim para casa, quando eu saí da UTI, ela mandou beijo para todo mundo, né? Aí eu vim embora, feliz da vida. Quando chegou a noite, o hospital me liga, pedindo para eu comparecer no hospital. Aí eu já sabia, padre, sabe? Então eu não conseguia entender, né, porque que aquilo tudo estava acontecendo. E ela infartou novamente e faleceu no dia 11 de fevereiro
0: Entendi.
1: De 2025. E aí eu fiquei assim, eu não fiquei revoltada com Deus, mas eu não conseguia entender, porque nos piores momentos dela eu conversei com Deus. Eu falei: Senhor, se for da sua vontade, se for a hora dela, eu vou entender. né? Mas se for para ela ficar comigo, que o senhor cure ela. Eu achei até, padre, que eu estava assim, um pouco egoísta, sabe? Depois certo. Eu fiquei pensando, porque será que eu queria ela comigo só se ela estivesse curada? Mas eu queria minha mãe comigo de qualquer jeito, padre. Eu não consigo assim aceitar. Eu sinto muita falta dela, nós éramos muito unida mesmo. E ela me faz muita falta. Eu fico dentro de casa, assim, conversando com ela, como se ela estivesse aqui comigo. Porque nós, tudo assim, eu contava pra ela, apesar de eu ser assim. E quando eu fui morar com meu marido, eu já tinha 40 anos de idade, né? E ela assim, sempre teve muito presente na minha vida, muito. Ela era minha âncora e eu era âncora dela. Tá. Eu não consigo aceitar, padre, me dói muito.
0: Marisa. Vamos tentar desconstruir e construir na fé toda essa história. Você é uma mulher de fé.
1: Sim.
0: Então veja, pare de achar culpa, de se julgar. Você sabe que você, na hora que a pessoa está mal, é justo que peçamos a misericórdia. Não é que você disse, eu só quero ficar com a minha mãe se ela tiver saúde. Na verdade, o que você pedia é que Deus cessasse a dor dela. Então,
1: exatamente.
0: Pare de ficar remoendo isso. É muito importante. Isso é o inimigo tentando tirar a tua paz. Você entendeu o que eu estou falando?
1: Entendi, tá.
0: Então, quando vier esse sentimento, você mesmo pode usar da razão e dizer não. Eu, quando rezei pedindo a misericórdia, que eu também rezei pela minha mãe pedindo a misericórdia, rezei pelo meu pai, que também ficou 84 dias na UTI, no hospital, eu pedi a misericórdia, pedi pelo meu cunhado, falei dias antes com ele. Então, tire isso da cabeça, não permita que o inimigo... Você estava escutando o evangelho?
1: Sim, escutei sim.
0: E você viu que o inimigo vai e volta para destruir?
1: Exatamente.
0: Então esse pensamento destrói. Segundo, preencha a tua vida. Não tem nada de mal você conversar com a tua mãe, mas você acredita na ressurreição.
1: Acredito, padre.
0: Deixa ela descansar. Comece a preencher com outras coisas, filho. Fique com as coisas boas que a tua mãe te ensinou, e certamente ensinou muito. Fique com as coisas boas que teu pai ensinou. Mas preencha o vazio. Hoje, você falou que faz anos que você tentava falar comigo, mas era para ser hoje.
1: Sim, padre.
0: Nesse evangelho, que
1: verdade.
0: Você tem que preencher o teu vazio. Tua mãe já está junto de Deus, plena da graça. Agora,
1: eu acredito, padre.
0: Então porque agora...
1: Ela era uma desculpa, padre. É porque ela era uma pessoa muito orante, sabe? Então, muito devota ao Divino Pai Eterno.
0: Então agora está na hora de você preencher teu vazio. Às vezes, preenchendo com uma caridade, uma visita a um doente, participando de uma pastoral. Preencha teu vazio. Tá certo?
1: Sim, padre.
0: Quer deixar alguém em oração?
1: Eu queria deixar o nome de papai e mamãe. Ah, eu queria te falar também, padre. Eu sou associada.
0: Opa,
1: tá?
0: Louvado seja Deus. Muito obrigado. Muito obrigado.
1: Eu fico tão feliz quando eu recebo o jornalzinho.
0: Que bom.
1: Todo mês eu contribuo.
0: Obrigado.
1: Tá? Eu tô, todos os domingos eu vou na missa, eu sou dizimista. Boa, eu procuro preencher, sabe, padre, assim, do meu jeito, sabe, em oração. É, eu trabalho, né, eu sou professora.
0: Olha.
1: Enquanto eu tô lá na escola... Assim, eu fico mais tranquila, mas quando eu tô em casa, né, aí vem aquele vazio, aquela dor, eu penso muito nela, padre, quando ela tava lá na UTI, sabe,
0: filha,
1: o sofrimento dela.
0: Por isso você pediu a misericórdia. E acredite, o sofrimento dela não foi em vão, eu tenho aprendido isso. Não é por acaso que eu escrevi o livro Inabalável, recomendo você para ler, já que você é professora. Leia o Inabalável, você vai de repente entender... Por que tua mãe sofreu? Você entendeu? Que Deus
1: abençoe. Eu tô lendo todos os dias quando eu vou pro trabalho, eu leio ele.
0: Tá bom, meu abraço, Marisa, de Guarapari, Espírito Santo. Arcebispo de Vitória, Espírito Santo, Dom Ângelo Ademir Mesari. Eu volto já e volto com a leitura orante de Eliseu. Tá gostando? Voltamos já.
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0: você vai pegando a tua Bíblia, eu quero dizer que nós estamos com a peregrinação de Pentecostes para maio do ano que vem. E nós vamos celebrar, eu convido você, vem comigo. 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Vamos a Selafu, na missa dominical da Catedral Normanda. Iremos a Siracusa. Ah, gente, sabe o que tem em Siracusa? Santa Luzia, protetora dos olhos. Vou lá pagar uma promessa. Vamos a Taormina, uma joia incrustada na montanha, um dos lugares mais lindos do mundo. Nós iremos à costa de Tireno, Messina. Vamos a Pompeia, ao vulcão Vesúvio de 79 d.C. E lá tem Nossa Senhora do Rosário da Pompeia. Vamos à Costa Amalfitana, que, gente, é um lugar paradisíaco e único no mundo. Você sabia que em Amalfi tem a Catedral de Santo André, com o túmulo de Santo André? Iremos à Ilha de Capri, onde também, dentre tantas coisas, a Igreja de Santo Estevão e a Igreja de São Miguel Arcanjo. Em Nápoles, nós iremos à Igreja Assunta ao Céu e São Januário, aquele santo que tem o sangue que liquidifica. Chegamos em Assis, Congresso de Pentecostes, você reza comigo. 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Não deixe para depois, é agora. 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
1: Senhor, já faz tempo que lembro.
0: Gente, e hoje, continuando, Senhor, profeta Eliseu, você está gostando? Padre, não sabia que eram tantos os milagres. Bom, vai lá no YouTube Padre Manzotti e você vê lá que tem Elias, depois Eliseu e hoje, segundo Reis, capítulo 4, versículo 42. Você escutou ontem? A panela de veneno? Foi? Ontem foi isso. Vamos hoje. Outra vez, um homem chegou trazendo para Eliseu 20 pães feitos com a primeira cevada que havia sido colhido no ano e também algumas espigas de cevada ainda verdes. Eliseu mandou que seu empregado desse aquela comida ao grupo de profetas. Mas o empregado perguntou: o senhor acha que isso vai dar para 100 homens? Vamos voltar. Volte comigo. 20 pães, 100 homens. E também algumas espigas de cevada para 100 homens? Bom, o senhor acha que isso dá para 100 homens? Eliseu respondeu: entregue a eles. Preste atenção. Entregue a eles, e eles comerão, pois o Senhor Deus diz que eles vão comer e ainda vai sobrar. Aí o empregado lhes deu a comida, e como o Senhor tinha dito, todos comeram e ainda sobrou. Palavra do Senhor, graças a Deus. Padre, não precisa muito esforço. Te fez lembrar esse texto do quê? A multiplicação dos pães. Jesus, 5 pães e 2 peixes deu a comer a 5.000 homens, sem contar mulheres e crianças. Já é uma prefiguração, uma pré-imagem da multiplicação. Mas vamos ao texto. Vamos tomar alguns pontos deste texto. O milagre acontece com 20 pães. Não com uma quantidade extraordinária. Do ponto de vista humano, é pouco. 20 para 100. Mas Eliseu diz: dê, entregue a eles, ponham-se a serviço. Ei, não foi Eliseu que entregou aos 100. Você percebe que Eliseu manda os empregados: entregue a eles, coloque-se a serviço. Eles também tiveram que acreditar. Também Jesus, me permita fazer naturalmente o paralelo, foi Jesus que pegou 5 pães, 2 peixes e deu aos 5.000 homens? Não, foram os apóstolos. Eles também tiveram que ter fé. Então a grande mensagem aqui também é ter fé. Multiplicava nas mãos, no doar, no repartir. Deus é o autor do milagre, sem dúvida, mas o milagre passa pelas nossas mãos. Muitas e muitas vezes temos uma visão mágica das coisas, mas Deus conta com o homem para fazer os milagres. Voltemos ao texto. Às vezes temos pouco. O texto fala de 20 pães. Às vezes temos poucos recursos, pouca força. Às vezes achamos que é pequena a nossa oração. Às vezes é um gesto de solidariedade. O importante é não deixar de oferecer. A multiplicação realizada por Eliseu antecipa, de certa maneira, o ministério de Jesus. Jesus toma o que lhe oferecem, 5 pães e 2 peixes, e pelas mãos dos apóstolos, que também agiram com fé, o milagre aconteceu. Eliseu toma 20 pães e 1 punhado de cevada, e também o milagre aconteceu. Qual é o pouco que você vai dizer? Eu tenho pouco. Mas com Deus, o milagre vai acontecer. Eu tenho pouca fé, mas o milagre vai acontecer. É pouca minha força de vontade, mas o milagre vai acontecer. É pouca minha força de largar o vício, mas o milagre vai acontecer. É pouco o que eu tenho para transformar minha família, mas o milagre vai acontecer. É pouco o que eu tenho para salvar meu casamento, mas o milagre vai acontecer. Eliseu é o profeta que nos dá o exemplo do grande milagre que acontece com o pouco que o homem oferece, mas o muito que Deus faz. Não existe diferença entre Eliseu realiza o sinal como profeta de Deus. Jesus realiza os sinais com sua própria autoridade divina. O milagre de Eliseu pode ser compreendido como parte de preparação para o que Deus realizará em Jesus Cristo. Qual é o teu pouco? Que Deus, por um milagre, fará uma grande multiplicação. Põe-se a servir. Entregue a eles. Põe-se a serviço. Esta foi a leitura orante de hoje. Eu volto já. Volte comigo.
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0: E você, tem gostado da leitura orante? Mais uma vez, se te tocou, eu sempre estou dando uma interpretação aos milagres de Eliseu, e são muitos, o profeta. Partilhe conosco, 41-3221-6060, grave um áudio. Filhos amados, eu já vou atender. Maria, que a paz de Jesus esteja com você, Maria.
1: Alô, padre.
0: Bom dia, Deus abençoe, Maria.
1: Bom dia, sua bênção, padre.
0: Deus abençoe, de onde você fala?
1: Fátima do Sul, Mato Grosso do Sul.
0: E como que você me acompanha ali?
1: Fátima FM 87.
0: É, Fátima FM, meu grande abraço, e a todo o povo do Mato Grosso do Sul, em particular Fátima do Sul. Conta, Maria.
1: Padre, primeiro eu quero dizer que eu sou associada há 18 anos.
0: Muito, muito, muito, muito obrigado, porque graças a pessoas como você, 18 anos, é que a gente pôde crescer e continuar com todo esse programa no ar. Muito obrigado, viu, querida?
1: Sim, amém. Padre, eu quero contar uma bênção que eu recebi.
0: Sim.
1: Quarta-feira, dia 5 de agosto, eu recebi uma grande graça. Eu estava com uma dor muito infeccionada na urina, urinária, né? E o senhor falou, eu estava na beira da pia, lavando louça e com guardanapo no ombro. E o senhor falou, filha, você que está com guardanapo no ombro, toma posse dessa graça.
0: Meu Deus.
1: Jesus está te curando. E dessa hora, padre, eu não senti mais nada. Então
0: Amém.
1: Eu agradeço essa graça, grande graça de Jesus, a Santa Chaga, padre. Que tenho
0: Amém.
1: Muita fé. Todo dia eu rezo texto com o senhor.
0: Que bom. Então, graça recebida.
1: É graça testemunhada.
0: Toca o sino, sacristão.
1: Sacristão.
0: Tá
1: padre,
0: certo.
1: Eu quero pôr a minha família em oração.
0: Diga lá, minha filha.
1: Olha, primeiramente a Márcia, uma filha minha que tem um problema sério de coluna.
0: Tá bom.
1: Não pode operar, né? Os médicos falam que ela não pode operar, que se ela operar ela não vai andar mais.
0: Misericórdia.
1: Né? Então ela sofre muito, com dor nas costas, dor de cabeça.
0: Tá.
1: E quero pôr também os meus filhos, a minha filha Silvânia.
0: Tá.
1: O Jorge
0: Só
1: e o Elias.
0: Espera aí.
1: Meu esposo Jesus.
0: Espera, Jorge. Elias.
1: E Silvânia.
0: Silvânia.
1: Silvânia, e meu esposo José e toda a minha família.
0: Tá bom, querida. Os nomes estão aqui, levarei no altar do Senhor, tá bom?
1: Tá bom, padre.
0: Que Deus abençoe, Deus a proteja, Maria. Obrigado por ser associada, continue a ser associado. De Fátima do Sul, pela Rádio Fátima, Dom Henrique Aparecido de Lima, da Diocese de Dourados. Querido povo de Deus, faça como ela, torne-se um associado, 0800-410-6060. Você não vai falar com máquina, não. Você vai falar com os nossos atendentes, moças, rapazes, que podem acolher o seu pedido de oração. E além disso, além de acolher, você diz, ó, quero ser associado da obra. Faça como ela, ó, 18 anos... que ela é associada. Se você não quer perder o programa, manda um WhatsApp para mim agora, 41-3221-6060. Maria Zuleide, que a paz de Jesus esteja com você, Maria Zuleide.
2: Amém, padre. Bom dia.
0: Bom dia.
2: Bênção.
0: Deus abençoe. Você fala de onde, Maria Zuleide?
2: Pombal, na Paraíba, padre.
0: Minha saudação a Pombal, Paraíba. Como é que você me acompanha?
2: Pelo YouTube.
0: Ô, filha, por que que você tá chorando?
2: Ô, padre, eu queria tanto falar com o senhor, padre.
0: Ô, é seu dia hoje, querida. Seja bem-vinda. Meu abraço carinhoso em você. O que que você quer falar, filha?
2: Padre, eu queria pedir oração, padre, pela minha saúde.
0: O que que você tem?
2: Eu passei por uma cirurgia de rins há pouco tempo. Retirei um rim, padre. Fiz a biópsia, deu benigna.
0: Tá.
2: Mas agora eu apareci com um problema de tireoide.
0: Tá.
2: Meu padre falou, o doutor falou que pode ser câncer, padre.
0: Pode ser o quê?
2: Câncer.
0: Câncer. Pode, filha. Pode ser. Mas veja, você disse que fez a biópsia do rim, podia ser câncer, não foi?
2: Sim, padre.
0: Então não é hora ainda se desesperar. E mesmo, me perdoe dizer, não estou desejando, mesmo que seja, filha, a ciência está muito avançada. Muito avançada. Existem muitos recursos. Não joga toalha, não. E não deixa o desespero tomar conta.
2: Sim, padre.
0: Vamos rezar juntos? Eu sinto que o que mais, mais do que eu te aconselhar é rezar com você.
2: Tá.
0: Repita comigo. Jesus.
2: Jesus,
0: pelas tuas santas chagas, curai-me. Eu te agradeço, Senhor.
2: Eu te agradeço, Senhor.
0: Pela cirurgia. Pela biópsia negativa. E te entrego, Senhor. Este problema na tireoide.
2: Peço, Jesus.
0: Que uma gota do teu preciosíssimo sangue. Recaia sobre mim. Curai-me, Jesus. Senhor Jesus, eu peço agora pela Maria Zuleide, mas peço por todas as pessoas que estão na mesma situação, com uma possibilidade de câncer. Senhor, que não entre no desespero. Manifeste, Senhor, a estas pessoas de forma mais forte a Tua presença, pois que elas mais precisam. Senhor, as tome nos Teus braços, como o bom pastor toma a ovelha, e cuide dessas pessoas, Senhor. Derrame uma gota do Seu preciosíssimo sangue e curai. Amém. Maria Zuleide.
2: Oi, padre.
0: Não dê lugar para o desespero. Tenha confiança em Deus. Tenha confiança. Você vai ligar dizendo: não deu nada. A biópsia não deu nada. Tá bom, filho?
2: Padre, posso pedir uma coisa?
0: Claro.
2: Manda um texto para mim, padre, já está em casa, padre.
0: Como não, filha? Claro que sim. Só que para isso. Não precisa chorar, não. Vou te mandar com muito carinho. Mas fica na linha que eu tenho que pegar teu endereço. Tá bom, Maria Zuleide?
2: Padre, eu tenho todos os livros do Senhor, padre.
0: Tá bom, querida. E leia principalmente o último, Inabalável. Tá bom?
2: Já li todinho, padre.
0: Ajudou você?
2: Muito.
0: Tá bom. Fica com Deus, meu anjo. Deus abençoe Maria Zuleide, de Pombal, Paraíba. Dom Francisco de Assis Gabriel dos Santos, Diocese de Cajazeiras. Escute esse testemunho, por favor, escute.
3: Meu nome é Zenita, eu moro no Guarulhos. A minha comunidade é Nossa Senhora de Guadalupe. E eu quero muito agradecer ao Padre Reginaldo por esse aplicativo maravilhoso, que tem todas as leituras.
0: Opa!
3: Do Evangelho.
0: Que bom!
3: Inclusive na Semana Santa, no Natal.
0: Opa!
3: Eu posso acompanhar a primeira, a segunda leitura, tem três leituras, fica todas lá no aplicativo. Eu posso estar lendo junto com o padre, junto com o leitor, fazendo um download da palavra de Deus, que é tão maravilhosa, e a gente
0: precisa
3: ver todos os dias, cantar o salmo junto com o salmista.
0: Que legal, Zenita.
3: E é gratidão, porque eu saio da igreja completamente preenchida do Espírito Santo de Deus. E eu não esqueço, eu chego na igreja, já ponho no mudo o celular.
0: Isso.
3: Já entro no aplicativo e fico só aguardando cada leitura.
0: Gostei de ver.
3: E cada dia mais eu me aproximo de Deus também pela ajuda do aplicativo, das leituras e tudo que o Padre Reginaldo faz. Ele foi meu primeiro evangelizador, ele foi o primeiro que me ensinou a ler a Bíblia e a compreender. Muito obrigada. Que Deus abençoe a todos.
0: Deus abençoe, Zenita. Que alegria que você causa em meu coração, porque poucas pessoas agradecem e mostram a eficácia, como por exemplo do aplicativo, que eu lutei muito para colocar esse aplicativo. E olha, sacristão, faça ecoar no Brasil inteiro esse testemunho. Gente, aproveita o intervalo agora, faça como a Zenita. Vai lá no seu celular, na loja dos seus aplicativos e coloca Associação Evangeliza. Faça isso agora. É de graça baixar, é de graça manter. E você vai ter muita coisa. Eu volto já, volte comigo.
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0: 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Eu vou voltar insistindo um pouco mais. Eu fiquei muito edificado com a Zenita de Guarulhos, São Paulo. Minha saudação ao bispo de Guarulhos, Dom Edmilson Amador Caetano. Você fez no intervalo? Se não, vou assinar agora. Equipe, me ajuda. É assim, você pega o teu celular, vai passo a passo, vai lá na loja do seu aplicativo e vai aparecer buscar, não é? Naturalmente. Aí você coloca Associação Evangelizar, peça para baixar. Gente, é gratuito, é de graça. Baixar e também de graça manter, a gente não cobra nada. Quais são as vantagens de você ter esse aplicativo no seu celular? Você escuta rádio em qualquer parte do mundo. Televisão, a TV Evangelizar, em qualquer parte do mundo. E, como disse a Zenita, você tem o Evangelho, a leitura diária. Quando é semanal, primeira leitura, Salmo e Evangelho. Quando é domingo, primeiro, Salmo, segundo e Evangelho. Eu uso toda noite, porque à noite eu rezo o Evangelho do próximo dia. Faça isso agora. Bom, hoje é aniversário de Dom Canígio Claus, da Diocese de Sinop, Mato Grosso. Cidade, rádio Itabira, Minas Gerais, a cidade de Itabira está completando 178 anos. Lá nós temos a TV Evangelizar 16.1. Também aniversário da Rádio Cultura de Porã, FM Porã, Paraná, Educador FM Fernanópolis, São Paulo, Livre FM Rio Branco, Mato Grosso, Sonsonsate FM Tianguá, Ceará. E hoje aniversário do Leonardo Léo, filho da Mariana, Felipe, bisneto da minha querida Nica, irmã e Adail, louvado seja Deus. Querido povo de Deus, faltam 22 dias para o evangelizar, é preciso fortaleza, contagem regressiva, 22 dias, será no sábado, dia 31 de outubro, no aterro da praia de Iracema, às 12 horas, abertura com o terço mariano, momento jangadeiro, terço da Santa Chagas, momento da Arquidiocese de Fortaleza, 17 horas, Santa Missa, presidida pelo arcebispo Dom Gregório Paixão, estarei com celebrando a adoração ao Santíssimo, momento de evangelização pela música. Se programe, faça a sua lotação, organize seu ônibus. É realmente um momento de muita graça, de muita bênção. Pessoas testemunham que estando lá, quanta graça receberam. Lembrando que as camisetas oficiais estão dispostas em todas as lojas Casa Pio de Fortaleza, região metropolitana. Quero também fazer um convite. Que tal você ajudar a pintar a casa da mãe? Por favor, nós precisamos. E eu convido você a acessar www.livrocasadamãe.com.br. Implica, a partir de uma doação, você tem o seu nome escrito. Você está vendo ali na sua tela. E levarei este livro material, o ano que vem, até a Igreja de Guadalupe, no México. Como que você pode doar fora de Curitiba? Através do CNPJ do Santuário, 76-648-500-004355. Se você é de Curitiba, região metropolitana, procure a secretaria, procure o plantão do dízimo. Ajude-nos. Ajude a repintar, a reformar a casa da mãe de Guadalupe. Amado povo de Deus, chegou o momento tão gostoso. Que programa hoje, hein? Deus seja louvado. E aí, tá perdendo Eliseu? Perde não. Perde os profetas não. Vamos juntos? Quinto dia, Nossa Senhora Aparecida, rogai por nós.
8: Rogai por nós, rogai por nós, Nossa Senhora Padroeira.
0: Ó incomparável Mãe, Nossa Senhora da Conceição Aparecida, Mãe de Deus, Rainha dos Anjos, Advogada dos Pecadores, Refúgio e Consoladora dos aflitos e atribulados, Nossa Senhora Aparecida, cheia de poder e de bondade, lançai sobre nós um olhar favorável, para que sejamos socorridos por vós, em nossas necessidades, em que nos acharmos. De modo particular hoje, faço o meu pedido. Qual é o seu pedido? Que você está fazendo essa novena neste ano? Peça. Nossa Senhora Aparecida, padroeira do Brasil, livrai-nos de tudo que possa ofender-vos e ao vosso Filho amado Jesus Cristo. Nossa Senhora Aparecida, preservai-nos de todos os perigos da alma e do corpo. Dirigi-nos em todos os assuntos espirituais e temporais. Livrai-nos da tentação do demônio, para que, trilhando o caminho da virtude, possamos um dia ver-vos e amar-vos na eterna glória. Nossa Senhora Aparecida, rogai por nós. Nossa Senhora Aparecida, intercedei por nós. Nossa Senhora da Aparecida, fazei-nos dignos das promessas de teu Filho. Amém. O Senhor esteja convosco, Ele está no meio de nós. Abençoai, Senhor, a água, a roupa dos enfermos, as fotos de família. Abençoai os remédios e aqueles que mais precisam. A vossa infinita misericórdia. Em nome do Pai, do Filho e do

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2: 10:02.
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1: 10h28.
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7: 10h42.
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1: 10h52.
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1: Essa aqui é um ditado que diz: se você não cuida, ó, cuidado, viu?

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2: 11:20.
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9: 11h29.
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1: 12:15.
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20: Meio-dia e 25.
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0: 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Meio-dia e 46. 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
10: 1h25.
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0: Estamos de volta na Samaúma FM com mais música pra você. Boa tarde.
1: Fala, galera, agora chamo ele, meu amigo Caninana.
2: Alô, Terezinha, vamos com o vaqueiro bom de forró.
1: Vamos lá, sucesso de Viana e Caninana, Telgadinho.

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1: 1:38.
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1: Eu vou para um rápido intervalo, mas daqui a pouco tem mais música para você. Na Samaúma FM, a gente já volta.

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2: 2:09.
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3: 2h22.
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2: Parece que o vaqueiro caiu da sela, Juarez.
3: É isso aí, meu parceiro Alanzinho. Simbora.

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1: 11h39.
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0: palmas para as Cristinas.
1: Obrigada, gente.
0: As minhas canarinhas.
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0: Maravilha!
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1: 6:10.
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4: 6h25.
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1: 10h49.
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1: 4:22.
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21: 4:33.
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1: É isso aí.

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1: A 3:53.
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A hora de Maria. Eu vos saúdo, Maria. Salve, Maria Santíssima. Jesus, manso e humilde de coração, fazei o nosso coração semelhante ao vosso. No ano litúrgico, nós estamos vivendo a segunda parte do tempo comum. A Igreja também dedica este mês de outubro às missões. E hoje a liturgia nos fala cultivar a fé com fidelidade. E nós vamos fazer um momento para Deus. Na confissão, nos julgamos diante de Cristo, representado na pessoa do sacerdote, para arrepender-nos e detestar o mal que temos praticado e ser perdoado. E prometemos em troca não voltar a ofender a Deus. Muito boa tarde, meus queridos amigos e amigas. Que a paz de nosso Senhor Jesus Cristo esteja com todos vocês. Para a realização deste programa, estou aqui eu, Raimundo Arnaldo, e temos a supervisão, a colaboração técnica de William. E vos abraçamos com a saudação. Salve Maria! Homenageamos Maria com alegria, por meio do apostolado que tem por nome Legião de Maria, conforme o livro de Alocações Legionárias, continuamos a falar a verdadeira devoção a Maria. Seu coração e o meu são um só, e do fundo deste único coração, ela repete as palavras de outrora: Eis aqui a serva do Senhor. Pela fé e pelo amor a Jesus, Maria e José, que nós nos unimos em oração neste entardecer de sexta-feira, 9 de outubro de 2026, e alegres iniciemos saudando com amor a Santíssima Trindade. Em nome do Pai, do Filho e do Espírito Santo. Amém. E nós iniciemos o programa com as nossas orações ao Divino Espírito Santo. Vinde, Espírito Santo, enchei os corações dos vossos fiéis e acendei neles o fogo do vosso amor. Enviai o vosso Espírito e tudo será criado e renovareis a face da terra. Oremos. Ó Deus, que santificai a vossa igreja inteira em todos os povos e nações, derramai por toda a extensão do mundo os dons do Espírito Santo e realizai agora no coração dos fiéis as maravilhas que operaste no início da pregação do Evangelho. Por nosso Senhor Jesus Cristo, vosso Filho, na unidade do Espírito Santo. Amém. E agora nós vamos conversando com Maria em oração. A vossa proteção recorremos, Santa Mãe de Deus. Não desprezeis as súplicas que em nossas necessidades vos dirigimos, mas livrai-nos sempre de todos os perigos, ó Virgem gloriosa e bendita, Nossa Senhora do Belo Ramo. Rogai por nós. Na Idade Média, existia na França um santuário dedicado a Betterham, que vem do hebraico e significa belo ramo. Uma lenda, porém, conta que no início da devoção se deve a uma jovem que, em perigo, após cair no rio, pediu à Virgem que ajudasse. Logo, um ramo lhe apareceu perto da mão e pôde então se salvar. Como agradecimento, fez um ramo de ouro e pôs na mão da Virgem. Em 1589, um incêndio destruiu o santuário, que só foi reconstruído no século seguinte, e a imagem foi levada para a Espanha. A devoção chegou à América, trazida pelos imigrantes bascos. Oremos. No perigo, nos socorrei, na angústia nos acalmai, na tristeza nos alegrai. A vós recorremos em todos os momentos, querida Mãe
na certeza de serem atendido, pois sermos acolhido por vosso amor e auxiliado em nossas necessidades, saibamos agradecer-vos e louvar continuamente. Amém. E nós vamos ouvir a música agora, A Senhora de Aparecida, com Padre Zezinho.

A hora de Maria, a palavra criadora de Deus. Quem não está comigo, está contra mim. E quem não escolhe comigo, espalha. Evangelho de Jesus Cristo, segundo Lucas, capítulo 11, versículo 23. Esta expressão de Jesus se dá quando ele acaba de expulsar o espírito mau que produzia um infeliz a completa mudez. A súbita recuperação de sua fala deixa a multidão mergulhada no espanto, e alguns pensavam e falavam que Jesus expulsava o demônio pelo poder de Beelzebu, chefe dos demônios. Então Jesus os faz refletir. Em um reino dividido, tudo desmorona. Em uma família, quando não há os mesmos princípios e normas, a casa fica dividida, e afirma: quem não está comigo, está contra mim. E quem não recolhe comigo, espalha. Sempre houve e há muitas denominações religiosas falando de Jesus à sua maneira, mesmo não sendo cristãs. O Papa Francisco enfatiza que a igreja não é uma alfândega que quer controlar tudo. O nome e a pessoa de Jesus não são um monopólio, não são uma marca registrada

de propriedade da Igreja Católica. Esta afirmação não inclui a mentalidade indiferentista atribuída a um relativismo que leva a pensar que tanto vale uma religião como a outra. Não, é um apelo à tolerância, ao respeito, à compreensão religiosa de cada pessoa que age de boa fé. Contudo, ante o mercado de propostas religiosas, é preciso discernir. Quando nos orientamos pela Escritura e acolhemos o projeto do Reino de Deus, estamos somando, nunca dividindo. Porém, não recolhemos com Cristo quando reduzimos a fé a devoções e a milagrismo, nem quando a religião é refúgio para não nos comprometermos com nossa responsabilidade. Não recolhemos com o Senhor quando manipulamos o seu nome para a promoção pessoal e o dinheiro. É a razão de manipularmos o seu nome para a promoção pessoal na prática religiosa. A esses, continua dizendo o mestre, quem não está comigo está contra mim, e quem não recolhe comigo espalha. Oxalá não esteja dizendo para nós, Senhor, eu quero continuar teu projeto em meio ao desafio da vida, aprender de ti, participar da tua missão, que o teu ensinamento me leve a respeitar a todos na sua diferença de crença e missão, sem se fechar à novidade do Espírito. Amém. E agora nós vamos ouvir a música Deus Te Vê, com Eliana Ribeiro.

A hora de Maria, nós queremos alguns comunicados, né? A novena de Nossa Senhora Aparecida continua lá na comunidade todos os dias, né? Hoje, amanhã, domingo, termina a novena às 19h30. Então todos estão convidados a levar flores, alimentos não perecíveis. E nós queremos também comunicar que no dia, na segunda-feira, dia 12, dia de Nossa Senhora Aparecida, né? A festa maior de Aparecida, a Rádio Samaúma estará transmitindo, né, a procissão a partir das 17. E nós gostaríamos de convidar todos vocês a se fazer presente aqui na Matriz Sagrada Família, de onde sairá a procissão às 17 horas. Aqueles que têm rádio no carro, possam colocar no percurso para ir ajudando, né, na procissão. E chegando lá na comunidade Nossa Senhora Aparecida, a celebração da Nossa Senhora Aparecida. E agora nós vamos caminhando com Maria. Oremos, Mãe do Amor, minha Mãe, Mãe do Redentor. Tu mereceste a graça divina durante tua vida e sabia em teu coração que venceria as trevas da morte, sem sentir o frio e o fogo de suas dominações. Nós somos pecadores, Maria Imaculada, mas cremos na misericórdia divina que vem nos resgatar dos poderes do mal. Tu que foste elevada ao céu em toda a tua humanidade, intercede a Deus para que todos nós, pecadores, sejamos livres da condenação provocada por nosso distanciamento da graça divina. No vale da morte, somos órfãos abandonados, que deixamos a habitação divina e choramos exilada do reino divino. Venha em nosso socorro, Mãe dos pecadores, para que o nosso espírito se encontre com a misericórdia divina e por teus méritos de Mãe de Deus, mereçamos viver alegrias eternas. Intercede, Mãe dos pecadores, pelos pecadores, para que abandone seus caminhos tortuosos e todos os teus filhos se reúnam para sempre com Deus na glória celestial. Concede a graça de uma morte serena e tranquila. Consagro a ti, Mãe de Deus, consagro a ti para sempre minha vida, meus passos. Amém.

E antes de nós cantar os parabéns, nós queremos falar de amor. Hoje medite profundamente sobre este poema de Khalil Gibran. Queria de sua alma ser o pacificador e transformar a discórdia e a rivalidade de seus princípios em unidade e harmonia. Mas como posso fazê-lo se não está você mesmo a apaziguar, ou por outra, amar todos os seus elementos? O mundo que se agita dentro de você é o seu coração, é ele o próprio mundo. Se um ser humano não aceita a si mesmo, deixa de ser o seu próprio obstáculo. Ninguém pode me amar se não sou eu mesmo. Em qualquer circunstância da vida, seja você mesmo. Para mim, tua sabedoria é grandiosa, alta demais, e eu não atendo. Amém. E agora nós queremos cantar parabéns. Hoje, dia 9, nós queremos cantar parabéns para o Adeilson da Cruz, Cassiele Jales Santana, Gabriela de Souza Schmidt. Amanhã, sábado, nós queremos cantar parabéns para Kazuko, para Iracema Medeiros Baren, para Sônia Machado Oliveira. Dia 11, domingo, nós queremos cantar parabéns para o seu Nacor Sarapião, para Helena Vinícius Júnior Marçal. E no dia 12, segunda-feira, feriado, nós vamos estar celebrando também Nossa Senhora Aparecida. Nós queremos cantar parabéns para o Pedro Ribeiro da Silva, Suzana Dias, Camila Messias da Silva, Maria Aparecida Caetano, Paulo César Meneghetti, Adegildo Silva Dias, Maria Aparecida, Edivan, Francisco Aparecido do Carmo, Ionara Naili Santos Rocha. A todos vocês, que Deus continue vos abençoando, derramando muitas bênçãos e graça, muitos anos de vida. E nós queremos oferecer a próxima música, Nos Caminhos com Maria, com Padre Reginaldo Manzotti.

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Felizes os íntegros em seu caminho, felizes os íntegros em seu caminho, os que andam conforme a vontade de Javé, felizes os que guardam os seus testemunhos, procurando de todo o coração aqueles que andam no caminho dele, sem praticar a injustiça. Tu promulgaste os teus preceitos para serem observados à risca. Que os meus caminhos sejam firmes, para que eu observe os teus estatutos. Então eu não sentirei vergonha ao considerar os teus mandamentos todos. Eu te celebrarei de coração reto, aprendendo tuas justas normas. Vou observar os teus estatutos, não me abandones nunca. Salmo 119, versículos de 1 ao 8. O Salmo 119 é o maior de todos. É uma grande meditação sobre a lei de Deus. A lei não são regras minuciosas para serem cumpridas, mas a própria revelação de Deus aos seres humanos. A revelação da vontade de Deus que leva à justiça e à vida. O salmo é o alfabeto, ou seja, os 8 versículos de cada bloco começam sempre com uma letra do alfabeto hebraico. São 22 blocos de 8 versículos do Aleph ao Tel. Os 8 versículos representam a perfeição consumada do princípio ao fim. O salmista recita e ama a perfeição, a integridade dos mandamentos de Deus. A cada 8 versículos, a lei é apresentada com 7 ou 8 sinônimos: palavra, promessa, normas, vontade, estatutos, testemunho, mandamentos, verdade. A lei é tratada como tu, porque a relação entre o fiel é a vontade do Senhor. É uma realidade bem pessoal. Para rezar este salmo, vamos tomar a cada um bloco de 8 versículos. Alf, lendo estes versículos, recordamos a recomendação de Deuteronômio 6, versículo 5. Ame a Javé, seu Deus, com todo o seu coração, com toda a sua alma, com toda a sua força. Quem assim age é perfeito, íntegro, bem-aventurado, pois está em companhia de Deus. Por isso o fiel suplica para que Deus não o abandone. Oração: dá-nos a graça de te amar acima de tudo, Senhor, com todo o nosso coração, com toda a nossa vida. Amar-te, sobretudo nos teus preferidos, os pobres e fracos da história. Dá-nos a graça de assim nunca nos afastarmos de ti, da tua vontade, sendo íntegro, para conquistar a felicidade. Amém. E nós vamos ouvir a música agora. Nos caminhos, quão grande és tu, compadre Ezequiel Dalpozo.

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Senhor Deus, Pai Criador do Universo, neste momento nos colocamos na vossa presença e de coração queremos agradecer, suplicar, louvar e bendizer-te. Agradecidos e fortalecidos em teu amor, nos dirigimos à Santíssima Virgem Maria. Ó Maria, minha mãe, guia meus passos por toda a minha vida. E na hora da minha morte, acompanha minha alma até a presença de teu Filho Jesus, de quem espero receber a coroa da vitória. Maria, em ti eu confio, tu és minha mãe, mãe de Deus. Derramai sobre a humanidade inteira as graças eficazes da vossa chama de amor, agora e na hora de nossa morte. Amém. Queremos rezar em ação de graça por todos os aniversariantes de hoje, de amanhã, sábado, de domingo, dia 11, de segunda-feira, dia 12. Queremos rezar também por todos os casais que completam bodas, aos novos papais, aos recém-nascidos. Rezemos pela nossa vida, pelas graças recebidas neste dia. Rezemos pelo Brasil, ao povo brasileiro e seus governantes. Que Nossa Senhora Aparecida olhe e proteja esta nação de todo o mal. Interceda pela proteção da Santa Madre Igreja, todos os fiéis, como os nossos familiares, os sacerdotes, os religiosos, as religiosas, os missionários, as missionárias, os bispos, em especial ao nosso bispo Dom Norberto e o Papa Leão XIV. Intercedei, Maria, junto a Deus pelas nossas comunidades, movimentos e pastorais, como a Rainha da Paz. Interceda pela paz no mundo e nos nossos corações. Derrame suas graças e curai os doentes e enfermos. Que eles alcancem a graça da saúde do corpo e da alma. Com fé, rezemos pedindo perdão a Deus de nossos pecados. Rezemos pela conversão dos pecadores. Rezemos pelas vocações sacerdotais, religiosas e laicais. Rezemos aos falecidos deste dia, que suas almas sejam acolhidas por Deus e seus familiares sejam confortados em sua dor. Rezemos pela alma do purgatório, pelas almas do legionário, de nossos amigos e de nossos familiares falecidos, para que descansem em paz. As nossas orações a todos os apoiadores e colaboradores desta emissora Rádio Samaúma, em especial a você, querido rádio ouvinte. Unidos, rezaremos na intenção de cada um dos que nos acompanham, para todos os que nos pedem e aos que necessitam de nossas orações. Divino Jesus, nós vos oferecemos este texto que vamos rezar, contemplando os mistérios de nossa redenção. Concedei-nos pela intercessão de Maria, vossa Mãe Santíssima, a quem nos dirigimos, as virtudes necessárias para bem rezá-lo e a graça de ganhar as indulgências anexas a esta santa devoção. Hoje meditaremos os mistérios dolorosos do Santo Rosário.

0: Senhor, que foi concebido pelo poder do Espírito Santo, nasceu da Virgem Maria, padeceu sob Pôncio Pilatos, foi crucificado, morto e sepultado, desceu à mansão dos mortos, ressuscitou no terceiro dia, subiu aos céus, está sentado à direita de Deus Pai Todo-Poderoso, de onde há de vir e julgar os vivos e os mortos. Creio no Espírito Santo, na Santa Igreja Católica, na comunhão dos santos, na remissão dos pecados, na ressurreição da carne, na vida eterna. Amém.
1: Pai nosso que estais no céu, santificado seja o vosso nome. Venha a nós o vosso reino, seja feita a vossa vontade, assim na terra como no céu. Amém.

0: Ave Maria, cheia de graça, o Senhor é convosco. Bendita sois vós entre as mulheres, e bendito é o fruto do vosso ventre, Jesus.
1: Santa Maria, Mãe de Deus, rogai por nós, pecadores, agora e na hora de nossa morte. Amém.
0: Ave Maria, cheia de graça, o Senhor é convosco. Bendita sois vós entre as mulheres, e bendito é o fruto do vosso ventre, Jesus.
1: Santa Maria, Mãe de Deus, rogai por nós, pecadores, agora e na hora de nossa morte. Amém.
0: Ave Maria, cheia de graça, o Senhor é convosco. Bendita sois vós entre as mulheres, e bendito é o fruto do vosso ventre, Jesus.
1: Santa Maria, Mãe de Deus, rogai por nós,
0: Glória ao Pai, ao Filho e ao Espírito Santo.
1: Como era no princípio, agora e sempre. Amém.
2: Mistérios dolorosos. No primeiro mistério, contemplamos a agonia de Jesus no Horto das Oliveiras.
0: Pai nosso que estais no céu, santificado seja o vosso nome. Venha a nós o vosso reino, seja feita a vossa vontade, assim na terra como no céu.
1: Amém.

0: pão nosso de cada dia nos dai hoje, perdoai as nossas ofensas, assim como nós perdoamos a quem nos tem ofendido, e não nos deixeis cair em tentação, mas livrai-nos do mal.
1: Amém.

0: Santa Maria, Mãe de Deus, rogai por nós, pecadores, agora e na hora de nossa morte. Amém.
1: Ave Maria, cheia de graça, o Senhor é convosco. Bendita sois vós entre as mulheres, e bendito é o fruto do vosso ventre, Jesus.
0: Santa Maria, Mãe de Deus, rogai por nós, pecadores, agora e na hora de nossa morte. Amém.
1: Ave

0: Santa Maria, Mãe de Deus, rogai por nós, pecadores, agora e na hora de nossa morte. Amém.
1: Ave Maria, cheia de graça, o Senhor é convosco. Bendita sois vós entre as mulheres, e bendito é o fruto do vosso ventre, Jesus.
0: Santa Maria, Mãe de Deus, rogai por nós, pecadores, agora e na hora de nossa morte. Amém.
1: Ave Maria, cheia de graça, o Senhor é convosco. Bendita sois vós entre as mulheres, e bendito é o fruto do vosso ventre, Jesus.
0: Santa Maria, Mãe de Deus, rogai por nós, pecadores, agora e na hora de nossa morte. Amém.
1: Ave

0: Santa Maria, Mãe de Deus, rogai por nós, pecadores, agora e na hora de nossa morte. Amém.
1: Glória ao Pai, ao Filho e ao Espírito Santo.
0: Como era no princípio, agora e sempre. Amém. Amém.
2: No terceiro mistério, contemplamos Jesus coroado de espinhos.
0: Pai nosso que estais no céu, santificado seja o vosso nome. Venha a nós o vosso reino, seja feita a vossa vontade, assim na terra como no céu.
1: Amém.

0: Ave Maria, cheia de graça, o Senhor é convosco. Bendita sois vós entre as mulheres, e bendito é o fruto do vosso ventre, Jesus.
1: Santa Maria, Mãe de Deus, rogai por nós, pecadores, agora e na hora de nossa morte. Amém.
0: Ave Maria, cheia de graça, o Senhor é convosco. Bendita sois vós entre as mulheres, e bendito é o fruto do vosso ventre, Jesus.
1: Santa

0: nosso de cada dia nos dai hoje, perdoai as nossas ofensas, assim como nós perdoamos a quem nos tem ofendido, e não nos deixeis cair em tentação, mas livrai-nos do mal.
1: Amém.

0: Santa Maria, Mãe de Deus, rogai por nós, pecadores, agora e na hora de nossa morte. Amém.
1: Ave Maria, cheia de graça, o Senhor é convosco. Bendita sois vós entre as mulheres, e bendito é o fruto do vosso ventre, Jesus.
0: Santa Maria, Mãe de Deus, rogai por nós, pecadores, agora e na hora de nossa morte. Amém.
1: Ave

0: Santa Maria, Mãe de Deus, rogai por nós, pecadores, agora e na hora de nossa morte. Amém.
1: Glória ao Pai, ao Filho e ao Espírito Santo.
0: Como era no princípio, agora e sempre. Amém. Amém.
2: No quinto mistério, contemplamos a crucificação e morte de Jesus Cristo na cruz.
0: Pai nosso que estais no céu, santificado seja o vosso nome. Venha a nós o vosso reino, seja feita a vossa vontade, assim na terra como no céu.
1: Amém.

0: Ave Maria, cheia de graça, o Senhor é convosco. Bendita sois vós entre as mulheres, e bendito é o fruto do vosso ventre, Jesus.
1: Santa Maria, Mãe de Deus, rogai por nós, pecadores, agora e na hora de nossa morte. Amém.
0: Ave Maria, cheia de graça, o Senhor é convosco. Bendita sois vós entre as mulheres, e bendito é o fruto do vosso ventre, Jesus.
1: Santa Maria, Mãe de Deus, rogai por nós, pecadores, agora e na hora de nossa morte. Amém.
0: Ave Maria, cheia de graça, o Senhor é convosco. Bendita sois vós entre as mulheres, e bendito é o fruto do vosso ventre, Jesus.
1: Santa Maria, Mãe de Deus, rogai por nós, pecadores, agora e na hora de nossa morte. Amém.
0: Ave Maria, cheia de graça, o Senhor é convosco. Bendita sois vós entre as mulheres, e bendito é o fruto do vosso ventre, Jesus.
1: Santa Maria, Mãe de Deus, rogai por nós,
0: Ave Maria, cheia de graça, o Senhor é convosco. Bendita sois vós entre as mulheres, e bendito é o fruto do vosso ventre, Jesus.
1: Santa Maria, Mãe de Deus, rogai por nós, pecadores, agora e na hora de nossa morte. Amém.
0: Ave Maria, cheia de graça, o Senhor é convosco. Bendita sois vós entre as mulheres, e bendito é o fruto do vosso ventre, Jesus.
1: Santa Maria, Mãe de Deus, rogai por nós, pecadores, agora e na hora de nossa morte. Amém.
0: Ave Maria, cheia de graça, o Senhor é convosco. Bendita sois vós entre as mulheres, e bendito é o fruto do vosso ventre, Jesus.
1: Santa Maria, Mãe de Deus, rogai por nós, pecadores, agora e na hora de nossa morte. Amém.
0: Ave Maria, cheia de graça, o Senhor é convosco. Bendita sois vós entre as mulheres, e bendito é o fruto do vosso ventre, Jesus.
1: Santa Maria, Mãe de Deus, rogai por nós, pecadores, agora e na hora de nossa morte. Amém.
0: Ave Maria, cheia de graça, o Senhor é convosco. Bendita sois vós entre as mulheres, e bendito é o fruto do vosso ventre, Jesus.
1: Santa Maria, Mãe de Deus, rogai por nós, pecadores, agora e na hora de nossa morte. Amém.
0: Ave Maria, cheia de graça, o Senhor é convosco. Bendita sois vós entre as mulheres, e bendito é o fruto do vosso ventre, Jesus.
1: Santa Maria, Mãe de Deus, rogai por nós, pecadores, agora e na hora de nossa morte. Amém.
0: Glória ao Pai, ao Filho e ao Espírito Santo.
1: Como era no princípio, agora e sempre. Amém.
0: Salve, Rainha, Mãe de misericórdia, vida, doçura e esperança nossa, salve. A vós bradamos os degredados filhos de Eva, a vós suspiramos gemendo e chorando neste vale de lágrimas, e a vós advogada nossa, estes vossos olhos misericordiosos a nós volvei, e depois deste desterro, mostrai-nos Jesus, bendito o fruto do vosso ventre. Ó clemente, ó piedosa, ó doce sempre Virgem Maria, rogai por nós, Santa Mãe de Deus,
1: para que sejamos dignas das promessas de Cristo.
2: Em nome do Pai, do Filho e do Espírito.

A hora de Maria, a hora do anjo. O anjo do Senhor anunciou a Maria, e ela concebeu do Espírito Santo. Ave Maria, cheia de graça, o Senhor é convosco. Bendita sois vós entre as mulheres. Bendito é o fruto do vosso ventre, Jesus. Santa Maria, Mãe de Deus, rogai por nós, pecadores, agora e na hora de nossa morte. Amém. Eis aqui a serva do Senhor, faça-se em mim segundo a vossa palavra. Ave Maria, cheia de graça, o Senhor é convosco, bendita sois vós entre as mulheres, bendito é o fruto do vosso ventre, Jesus. Santa Maria, Mãe de Deus, rogai por nós, pecadores, agora e na hora de nossa morte. Amém. E o Verbo divino se fez carne e habitou entre nós. Ave Maria, cheia de graça, o Senhor é convosco. Bendita sois vós entre as mulheres. Bendito é o fruto do vosso ventre, Jesus. Santa Maria, Mãe de Deus, rogai por nós, pecadores, agora e na hora de nossa morte. Amém. Rogai por nós, Santa Mãe de Deus, para que sejamos dignos das promessas de Cristo. Oremos. Infundi, Senhor, em nossas almas vossa graça, para que, conhecendo pela anunciação do anjo e a encarnação de vosso Filho bem-amado, cheguemos por sua paixão e cruz à glória da ressurreição. Por nosso Senhor Jesus Cristo, vosso Filho, na unidade do Espírito Santo. Amém. Estamos chegando ao final de mais um programa, A Hora de Maria. Queremos agradecer a Deus por este programa, por este dia. Obrigado a todos vocês pela companhia. Obrigado a William, supervisor técnico. E até terça-feira, se Deus quiser, quando esperamos encontrá-los sintonizados aqui na Rádio Samaúma, para junto louvarmos e agradecermos a Deus. E que a Virgem do Carmelo nos conceda as suas graças e a Santíssima Trindade. Em nome do Pai, do Filho e do Espírito Santo. Amém. Boa noite. Louvado seja nosso Senhor Jesus Cristo. Para sempre seja louvado. Salve Maria!

0: notícias do governo federal que movimentaram o país no dia de hoje.
1: Olá, boa noite.
2: Boa noite para você que nos acompanha em todo o país.
1: Sexta-feira, 9 de outubro de 2026.
2: Vamos aos destaques do dia.
1: Preço dos combustíveis.
2: Impostos federais sobre a gasolina são zerados por 30 dias e desoneração do etanol é prorrogada.
1: Medidas incluem subvenção ao óleo diesel e fiscalização contínua. Thaís de Araújo.
3: Com a decisão, fica zerada por 30 dias a cobrança dos impostos PIS, COFINS e CID sobre a importação e a comercialização de gasolina.
2: Santuário de Aparecida espera mais de 500 mil fiéis nas celebrações da Padroeira do Brasil.
1: Movimentação de peregrinos e visitantes deve injetar mais de 3 bilhões e meio de reais na economia.
2: E a Polícia Rodoviária Federal intensifica a fiscalização nas rodovias. Luciana Colares de Holanda.
4: Os corredores rodoviários de São Paulo e do Pará ganham atenção especial em direção ao Santuário Nacional de Aparecida e ao Círio de Nazaré.
1: Segunda-feira é Dia das Crianças e quem vai comprar presente de última hora deve ficar atento.
2: E Metro alerta para cuidados na escolha dos brinquedos. Márcia Fernandes.
5: Segundo o Inmetro, um dos cuidados importantes é observar o selo que indica se o presente corresponde à idade da criança. É preciso observar também se há peças pequenas ou produtos tóxicos na composição.
1: Hoje, na apresentação da Voz do Brasil, Luciano Seixas e Mariana Jung.
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1: Na próxima segunda-feira é dia de Nossa Senhora Aparecida, padroeira do Brasil.
2: E a Polícia Rodoviária Federal já está nas rodovias com operações de fiscalização e orientação aos condutores.
1: Com atenção especial para as estradas do interior de São Paulo, onde acontecem romarias em homenagem à Nossa Senhora Aparecida.
2: E também no estado do Pará, com as celebrações do Círio de Nazaré.
1: Com a movimentação, haverá reforço de policiamento para prevenir acidentes graves e aumento da criminalidade.
4: Todas as rodovias federais do país terão reforço na fiscalização entre 9 e 12 de outubro. E os corredores rodoviários de São Paulo e do Pará ganham atenção especial por causa da grande mobilização em direção ao Santuário Nacional de Aparecida e ao Círio de Nazaré. A Polícia Rodoviária Federal vai ampliar o policiamento nos dois estados com emprego de policiais de diferentes regiões, que vão atuar na fiscalização de trânsito com foco no controle de velocidade e nas condutas que possam aumentar os riscos de acidentes. E a PRF faz recomendações aos romeiros e motoristas, como detalha Natália Guimarães, da Comunicação Social da Polícia Rodoviária Federal.
6: Aos romeiros, a orientação é de usar roupas claras, materiais refletivos, deslocar no sentido contrário da via e mantendo distância dos veículos. Os ciclistas devem utilizar o capacete, se deslocar no fluxo dos veículos e manter distância deles. Aos motoristas, a atenção é redobrada, principalmente em trechos com presença de romeiros e ciclistas, evitando o excesso de velocidade, o uso do celular no volante e, claro, se beber, não dirige.
4: Em São Paulo, uma das novidades da operação será o emprego de drones no apoio ao trabalho. Os equipamentos vão ampliar a capacidade de observação das rodovias e pontos de maior concentração de pedestres e veículos. A operação também vai contar com o apoio de um helicóptero. E em caso de emergência, ligue 191. Reportagem Luciana Colares de Holanda.
2: E o Santuário Nacional de Aparecida, no interior de São Paulo, se prepara para receber uma multidão de devotos na próxima segunda-feira, dia dedicado à padroeira do Brasil.
1: De acordo com o Ministério do Turismo, mais de 500 mil fiéis são esperados para as celebrações e o feriado prolongado deve movimentar cerca de 3 bilhões e 590 milhões de reais na economia da região.
2: Neste ano, a rota de peregrinação Caminho da Fé, que termina no Santuário de Aparecida, passa a ser reconhecida por lei como Rota Turística Nacional, com o objetivo de estimular o turismo religioso, cultural e rural.
1: Para quem vai à região, a recomendação é redobrar a atenção nas estradas, que recebem grande número de romeiros a pé e de bicicleta.
2: Centenas Dezenas de estudantes e pesquisadores tiveram seus trabalhos interrompidos pelo incêndio que atingiu laboratórios da Universidade Federal de Pernambuco na noite da última quarta-feira.
1: A Polícia Federal instaurou um inquérito e iniciou a perícia para apurar o caso.
2: Por conta do episódio, a CAPES, Coordenação de Aperfeiçoamento de Pessoal de Nível Superior, anunciou a prorrogação de bolsas e apoio para a retomada das pesquisas em outras instituições.
1: No local será erguida uma nova estrutura com 7 mil metros quadrados e recomposição total dos laboratórios.
7: A nova estrutura que será erguida na Universidade Federal de Pernambuco terá cerca de 7 mil metros quadrados, mais que o dobro da área do prédio atingido pelo incêndio. A previsão é que a obra comece após a conclusão da perícia e das investigações sobre o ocorrido. Também será feita a recomposição dos equipamentos dos laboratórios atingidos. O ministro

0: 300 trabalhos acadêmicos. A CAPES anunciou que, com o incêndio, as bolsas de pesquisadores serão prorrogadas pelo tempo necessário à continuidade dos trabalhos. Estudantes de doutorado e mestrado poderão dar andamento às pesquisas em instituições estrangeiras e nacionais, em parceria com a UFPE. A Polícia Federal está investigando as causas do incêndio. Foi instaurado inquérito e iniciados os trabalhos de investigação e perícia. Por enquanto, o trabalho é feito com a ajuda de robôs e drones, já que as condições do prédio ainda não permitem a entrada dos peritos. A ideia é identificar a origem do fogo e reconstruir a dinâmica do incêndio. Reportagem Graziela Mendonça.
1: Abastecer o carro deve ficar mais barato a partir desse mês.
2: O governo federal zerou os impostos sobre a gasolina por 30 dias e ampliou os subsídios ao etanol e ao diesel importado.
1: As medidas buscam conter a alta dos combustíveis gerada pela crise internacional do petróleo, em razão dos conflitos no Oriente Médio.
2: Além dos subsídios, postos e distribuidoras passam por fiscalização reforçada para garantir que a redução chegue ao consumidor sem abusos.
3: Com a decisão, fica zerada por 30 dias a cobrança dos impostos PIS, COFINS e CID sobre a importação e a comercialização de gasolina. Esse período pode ser prorrogado. No caso da gasolina, o desconto será de 89 centavos por litro. Também foi prorrogada a desoneração do etanol hidratado, de 19 centavos por litro. Além disso, foi anunciada uma subvenção extra aos importadores de óleo diesel. Agora, eles passam a receber R$ 1,40 por litro a mais, além dos R$ 2,12 que já estavam em vigor. O montante, que deixará de ser arrecadado, será compensado com receitas extraordinárias do petróleo da União. O ministro do Planejamento e Orçamento, Bruno Moretti, explica os impactos das medidas.
4: Isso vai trazer ainda mais tranquilidade para a garantia de abastecimento interno, para a nossa oferta, e de estabilidade de preço. O custo, repito, dessa subvenção vai no valor de R$ 1,6 bilhão por esse período de 30 dias.
3: Também foi apresentado um balanço da Operação Carga Pesada, que fiscalizou os preços praticados nos postos de combustíveis. Na primeira fase da operação, foram fiscalizados 11.140 postos e 463 distribuidoras. Já na segunda fase, foram realizadas 676 ações. O secretário nacional de Consumidor do Ministério da Justiça e Segurança Pública, Ricardo Morichita, afirmou que o trabalho de combate às práticas abusivas continuará.
5: Foram realizadas 271 medidas nessas duas semanas e meia pela Senacom, sendo compreendidas 142 notificações, que é o acompanhamento e monitoramento de preço documentado, mas também 129 processos administrativos sancionatórios, onde há uma acusação formal sobre a elevação dessa margem de preço. Essas medidas vão continuar, elas são de natureza permanente e a gente espera cada vez mais encontrar uma normalidade ou pelo menos uma adequação.
3: As ações buscam conter a alta dos preços dos combustíveis provocada pelo conflito no Oriente Médio. O preço do petróleo passou de 100 dólares por barril, mais de 40% acima do valor registrado antes da guerra. Colocução de Thaís de Araújo, reportagem Márcia Fernandes.
1: Pois é, e abastecer o veículo com etanol ou diesel no Brasil vai além da escolha na bomba. Movimenta uma ampla cadeia produtiva, gera empregos e tem impacto na renda no país.
2: Com mudanças recentes no percentual de biocombustíveis misturados à gasolina, os motoristas também exercem papel fundamental na fiscalização, podendo denunciar irregularidades.
1: Confira na reportagem de Luana Karen.
6: Os carros ainda eram raros nas ruas quando o etanol começou a ser pesquisado no Brasil. Era a década de 1920 e a ideia era reduzir a dependência do petróleo que vinha do estrangeiro. Mas foi na década de 1970, com o encarecimento dos combustíveis fósseis após sucessivas crises, que surgiu no Brasil o Programa Nacional do Álcool, o Proálcool. Como explica o professor de Química da Universidade de Brasília, Paulo Anselmo Soares.
7: Na década de 70, quando tem aquelas crises do petróleo, e aí a gente tem várias iniciativas. Uma delas é o etanol, mas a gente teve outros também, como o carvão vegetal. Também teve a iniciativa do óleo e o biodiesel para substituir o diesel de petróleo.
6: Atualmente, o Brasil produz etanol anidro, que é misturado à gasolina, e etanol hidratado, disponível diretamente nos postos de combustível. Desde 1º de agosto, a mistura de etanol anidro à gasolina passou de 30%.

0: 30% para 32%. Já o biodiesel está disponível apenas na mistura com o diesel. Em cada litro de diesel, está autorizada a adição de 15% de biodiesel. O professor Paulo Soares, da UNB, explica que a maior parte da matéria-prima para a produção do biodiesel vem da soja.
1: 70%, 75% que vem da soja. Aí temos mais um pouquinho aí que vem de outras commodities agrícolas, como, por exemplo, o caroço de algodão. Mas a gente também tem o processamento aí de um monte de resíduos do frigorífico.
0: A diretora do Departamento de Biocombustíveis do Ministério de Minas e Energia, Lorena Mendes de Souza, destaca que o uso de biocombustíveis reduz impactos ambientais e movimenta toda uma indústria nacional criada em torno das produções de etanol e biodiesel.
2: Porque eles são uma das principais ferramentas que a gente tem para reduzir emissões de gás de efeito estufa. Mas, na verdade, eles acabam fazendo muito mais do que isso. Fortalecem a segurança energética, a segurança do abastecimento. Acaba gerando emprego, renda, desenvolvimento em todas as regiões do país.
0: No Brasil, a Agência Nacional do Petróleo, Gás Natural e Biocombustíveis, ANP, é o órgão responsável por definir as especificações dos combustíveis e também por fiscalizar a qualidade de toda a cadeia de abastecimento. O consumidor também pode contribuir para a identificação de possíveis irregularidades, fazendo denúncias no telefone da ANP, o 0800-970-0267. Reportagem Luana Karen.
3: Atenção, pescadores artesanais de todo o país. Foi ampliado o prazo para solicitar o seguro defeso.
4: Agora, os trabalhadores podem fazer o pedido entre 30 dias, pedido 30 dias antes e até 90 dias depois do início do período de restrição da pesca. A mudança busca facilitar o acesso e garantir o benefício a quem tem direito.
3: O período é marcado pela pausa temporária na pesca para proteger a reprodução dos animais.
4: Além do novo prazo, o INSS confirmou o pagamento do quarto lote do seguro defeso para mais de 21 mil pescadores.
3: Os depósitos acontecem entre os dias 13 e 17 de outubro. Para consultar a data exata da liberação, o trabalhador deve acessar o aplicativo da carteira de trabalho digital.
4: Se preferir, a consulta também pode ser feita pelo telefone pela central Alô Trabalho, no número 158.
3: Quem trabalha por conta própria encontra no acesso a novos clientes a oportunidade de aumentar a renda dos pequenos negócios.
4: E na Semana do Empreendedor, uma ferramenta gratuita conecta prestadores de serviço a demandas de órgãos públicos. É a plataforma Contrata Mais Brasil.
3: E ainda tem a possibilidade de crédito e renegociação de dívidas para pequenos empresários. Confira na reportagem.
5: Quem trabalha por conta própria sabe. Encontrar um novo cliente pode fazer diferença no fim do mês. Assim foi com Gutenberg, que presta serviços gerais em Pernambuco e conseguiu uma oportunidade de trabalho em um posto de saúde no Recife. A contratação aconteceu por meio do Contrata Mais Brasil, plataforma que aproxima pequenos negócios de órgãos públicos e envia ao empreendedor, pelo WhatsApp, avisos sobre oportunidades de contratação de acordo com a atividade e o município.
6: Eu identifiquei uma demanda que eu poderia realizar o serviço. Contactei o gerente, realizei a visita técnica. No outro dia já fui contratado, que foi para troca de película fumê, para colocar nas janelas do posto de saúde. Emiti a nota fiscal e o gerente já realizou o pagamento no Pix.
5: Desde o ano passado, o Contrata Mais Brasil registrou R$68 milhões em contratos firmados. Atualmente, há 602 oportunidades disponíveis para prestação de serviços. Nesta Semana do Empreendedor, marcada pelo Dia do Empreendedor, no último dia 5, a experiência de Gutenberg mostra como o acesso a oportunidades pode abrir caminho para quem já está pronto para trabalhar. Mas quem trabalha por conta própria também precisa de apoio para organizar o negócio. Sobre esses serviços, fala o ministro do Empreendedorismo, da Microempresa e da Empresa de Pequeno Porte, Paulo Henrique Pereira.
7: Quando um pequeno negócio consegue chegar a um novo cliente, isso pode representar mais renda, mais trabalho e uma oportunidade de crescimento. E hoje, já existem ferramentas disponíveis para ampliar essas possibilidades e também facilitar o acesso a crédito e outros serviços importantes para quem empreende.
5: Entre essas opções estão o Procred 360, linha de crédito para MEIs e microempresas, e o Desenrola MEI, voltado à renegociação de dívidas. Para conhecer essas e outras opções, basta acessar o portal do empreendedor no endereço gov.br/empreendedor. Reportagem Andressa Conde.
4: Segunda-feira é Dia das Crianças e quem vai comprar os presentes nesse final de semana precisa ficar atento com a qualidade dos brinquedos.
3: Desde setembro, o Inmetro tem realizado operações de fiscalização em todos os estados para averiguar se os produtos atendem aos requisitos técnicos e de segurança antes de chegar ao consumidor, inclusive nas vendas pela internet.
4: Confira os cuidados que você deve ter na hora das compras, na reportagem de Márcia Fernandes.
8: Na hora de escolher o brinquedo ideal para o Dia das Crianças, tem gente que leva em conta se o objeto vai ser divertido, se vai agradar o presenteado, mas é preciso ter atenção na escolha. Segundo o Inmetro, um dos cuidados importantes é observar o selo que indica se o presente corresponde à idade da criança. É preciso observar também se há peças pequenas ou produtos tóxicos na composição. Valnei Cunha é chefe da divisão de fiscalização do Inmetro. Ele explica que uma das principais medidas que devem ser tomadas é verificar se ele possui o selo de identificação da conformidade do Inmetro.
9: Quando um produto ele é certificado pelo Inmetro, ele obrigatoriamente vai passar por vários ensaios, vários testes, para que possa caracterizar a segurança do uso desse produto.
8: O Inmetro destaca que é preciso ter cuidado também com os chamados squishes e slimes, brinquedos macios que muitas vezes imitam alimentos e possuem texturas atraentes. Diferente do que muitas vezes é divulgado nas redes sociais, esses materiais não podem ser aquecidos no micro-ondas, forno ou outras fontes de calor. Vale também a regra que deve ser seguida na escolha de qualquer brinquedo: observar a procedência, a faixa etária e as informações de segurança, como o selo. É o que aponta Valnei Cunha, do Inmetro.
9: Quando você tem um brinquedo, ele apresenta o selo do Inmetro, o Inmetro está atestando que ele passou por vários ensaios para mostrar a qualidade e a segurança no uso daquele produto.
8: Outra dica importante é comprar sempre no mercado formal, evitando camelôs e feiras, um cuidado que o aposentado Antônio Elcio faz questão de tomar.
10: Eu compro sempre na loja, que é mais seguro, né? A gente vê selo de Inmetro, vê tudo, né?
8: Daniel Carnaúba é diretor do Departamento de Proteção e Defesa do Consumidor. Ele destaca que o consumidor pode procurar órgãos competentes no caso de comprar um produto falsificado.
11: Primeiro, fazer uma reclamação direta para a loja ou para o site aonde ele adquiriu. É importante também que o consumidor reporte esse caso para os órgãos de defesa do consumidor, fazer uma denúncia para os PROCONs.
8: Empresas e estabelecimentos que comercializam produtos não regulamentados estão sujeitos a penalidades. Se o consumidor identificar um brinquedo falsificado ou sem o selo do Inmetro à venda, pode comunicar o caso à ouvidoria do Inmetro pelo telefone 0800 285 1818. Reportagem Márcia Fernandes.
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3: Imagine fazer uma viagem e, ao invés de se hospedar em um quarto, você vai ficar numa cabine. Os corredores ganham outro nome, são decks. E pelas janelas do hotel flutuante, uma cidade diferente da costa brasileira no horizonte.
4: É chegada a temporada de cruzeiros, que vai de outubro a abril do ano que vem.
3: Os navios podem chegar a receber mais de 6 mil passageiros em uma só viagem.
4: A previsão dessa temporada é de mais de 830 mil leitos com diferentes roteiros.
3: E quem já viveu a experiência garante. Além da estrutura de lazer a bordo, viajar de cruzeiro é a oportunidade de conhecer vários destinos sem precisar desfazer as malas a cada parada.
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14: Mais de 7 mil quilômetros do território brasileiro são banhados pelo mar, formando praias paradisíacas e paisagens de tirar o fôlego. E já que estamos falando de mar, que tal viajar por ele? No mês de outubro, abre oficialmente a temporada de cruzeiros no Brasil. Até abril, estão previstos 8 navios que vão oferecer 187 roteiros e 675 escalas. Os dados do Ministério do Turismo mostram um aumento de 24% em relação à temporada anterior.
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14: Viajar por diferentes destinos sem trocar de hotel, carregar malas ou abrir mão do lazer. Essa opção tem atraído cada vez mais gente e de todas as idades. É o que conta o Daniel Marrocos, especialista no segmento.
15: O melhor custo-benefício dentro de uma viagem, você já inclui a alimentação, hospedagem, deslocamento, todo o entretenimento. Então, dentro de um pagamento só, a gente consegue englobar todos os serviços. Acaba sendo muito prático e econômico.
14: Há quem avalie o cruzeiro como um resort flutuante. A bordo, os passageiros encontram piscinas, restaurantes, além de shows e festas. E uma viagem de cruzeiro também pode ter um significado especial. Para além do turismo, a experiência pode realizar um sonho. O Raimundo Feitosa embarcou no cruzeiro temático do cantor Roberto Carlos. Fã do músico, ele já repetiu a viagem, mas na segunda vez fez uma surpresa para a esposa.
16: Achei que ia vir de navio, ela olhou para minha cara assim e disse, o que nós vamos fazer aqui? Eu disse, te acorda, mulher, nós estamos no navio de novo. Ela disse, eu não acredito. Aí foi uma emoção, tipo assim, resumindo, principalmente quem nasceu aqui no Aço Interior e tal, poxa, passar 5 dias no cruzeiro do Roberto Carlos é como se estivesse no paraíso, como se estivesse no céu, né?
17: Eu te amo.
14: Além da estrutura de lazer, a possibilidade de conhecer várias cidades durante uma mesma viagem também atrai passageiros. O navio segue o roteiro previsto, enquanto os viajantes podem desembarcar para conhecer os destinos e retornar à mesma cabine no fim do passeio. A Lilian Feitosa também é fã desse tipo de turismo. Ela gosta do conforto de não precisar desfazer as malas cada vez que o navio atraca em uma nova cidade.
18: As paisagens são lindas, né? A gente pode conhecer vários locais sem você ter necessariamente que se hospedar naquele local. Você pode passar o dia, muitas vezes até 2 dias. Então é muito bom, é muito bacana. Eu acho assim, eu sou uma entusiasta de cruzeiros.
14: E para quem pensa em embarcar, a dica é comparar os roteiros, verificar quais serviços estão incluídos no pacote e calcular os gastos extras, como bebidas, excursões e outras atividades cobradas à parte. Assim, dá para escolher a viagem que combina com o orçamento e aproveitar a experiência de conhecer novos destinos sem precisar trocar de hotel a cada parada e curtir muito a vista do nosso delicioso litoral brasileiro. Eu sou a Raquel Mariano e até a próxima viagem.
4: E na semana que vem, do alto mar, nós vamos direto para as serras de Minas Gerais.
3: A gente celebra o Dia do Patrimônio Cultural e Material, instituído pela Unesco para falar de uma iguaria que está na mesa de muitos brasileiros, o queijo Minas.
4: Então, prepare o paladar e acompanhe A Voz pelo Brasil.
3: E essas foram as notícias do Governo Federal.
4: Uma realização da Secretaria de Comunicação Social da Presidência da República.
3: Com produção da empresa Brasil de Comunicação.
4: Fique agora com as notícias do Poder Judiciário e do Congresso Nacional. Boa noite.
3: Lembrando que segunda-feira, feriado nacional, não tem A Voz do Brasil. A gente volta na terça-feira. Boa noite, bom feriado.
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21: Presidente do STF, do CNJ, defende fortalecimento da magistratura e preservação das garantias constitucionais.
22: STJ define critérios para penhora de salário por dívidas não alimentares.
21: Parceria entre TSE e MEC vai levar educação política para as escolas brasileiras.
22: Boa noite, eu sou Marcela Luiz.
21: E eu sou Walter Lima.
22: O presidente do Supremo Tribunal Federal e do Conselho Nacional de Justiça, ministro Edson Fachin, participou nesta sexta-feira do encerramento da 22ª reunião do Conselho Nacional de Presidentes de Tribunais de Justiça, CONSEPRE. O evento ocorreu no Tribunal de Justiça do Paraná, em Curitiba.
21: Na ocasião, o ministro Fachin afirmou que a modernização do judiciário deve conciliar eficiência, independência judicial e respeito à Constituição. O ministro defendeu o fortalecimento da magistratura e a preservação das garantias constitucionais.
1: Valorizar a magistratura por transparência e sob regras bem informadas não se trata de defender corporações. Trata-se sim de defender a qualidade da jurisdição que é cidadã e que o cidadão recebe.
22: Fachin destacou várias medidas adotadas para fortalecer o sistema de justiça, como o grupo de trabalho coordenado pelo desembargador Francisco de Oliveira Neto para analisar propostas legislativas relacionadas à remuneração da magistratura.
21: O presidente do STF do CNJ também ressaltou o projeto de modernização do sistema de justiça, conduzido pelo Centro de Estudos Constitucionais do Supremo. A iniciativa reúne contribuições de 87 instituições para a formulação de propostas de aprimoramento do judiciário.
22: STJ decide que, em casos excepcionais, salários e outras verbas remuneratórias podem ser penhorados para pagar dívidas não alimentares, independentemente do valor recebido pelo devedor.
21: O entendimento foi firmado em recurso repetitivo. Fátima Uchoa.
2: A tese definida servirá para orientar juízes e tribunais de todo o país na análise de casos com a mesma questão jurídica. Ainda segundo o STJ, a penhora só será permitida quando frustrados outros meios de cobrança e, mesmo assim, deve sempre preservar o mínimo necessário para o sustento do devedor e da família dele. O relator ministro Raul Araújo afirmou que a obrigação de provar o comprometimento do sustento digno é do próprio devedor, que detém maior possibilidade de apresentar em juízo informações sobre despesas essenciais como moradia, alimentação, educação e saúde.
22: O Tribunal Superior Eleitoral e o Ministério da Educação fecharam uma parceria para levar educação política e o direito da cidadania às escolas.
21: O assunto passou a ser obrigatório na educação básica depois de uma mudança na Lei de Diretrizes e Bases da Educação Nacional, aprovada em julho. Vitor Struck.
17: O presidente do TSE, ministro Cássio Nunes Marques, e o ministro da Educação, Leonardo Barchini, firmaram compromisso de parceria para levar a educação política e o direito da cidadania às escolas de todo o Brasil. Os dois órgãos irão definir como esses conteúdos vão ser trabalhados. Temas como a história do voto e como as eleições acontecem devem entrar em discussão. O TSE vai fornecer material didático e indicar especialistas para apoiar professores e estudantes.
22: O Brasil tem 1.650.000 crianças e adolescentes em situação de trabalho infantil.
21: A Justiça do Trabalho está atenta e atua para combater esse tipo de exploração. Simone Moura.
23: A lei proíbe o trabalho antes dos 16 anos, exceto como aprendiz a partir dos 14. Os últimos dados do IBGE apontam mais de 500.000 de crianças e adolescentes nas piores formas de trabalho infantil, como as que oferecem riscos à saúde e ao desenvolvimento. Por isso, o TST e o Conselho Superior da Justiça do Trabalho reforçam a prevenção e o combate ao trabalho infantil em todo o país.
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22: Uma boa noite
21: e um bom fim de semana.
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25: Eu sou Paula Groba.
26: E eu sou Humberto Pinheiro.
25: E estes são os destaques de hoje do Jornal do Senado, que começa agora.
26: Votação em segundo turno da PEC sobre fim da escala 6x1 pode ter calendário acelerado.
25: Senado fica sem representantes da Constituinte pela primeira vez desde 1988.
26: Senadores discutem se suspensão de salário de agente público afastado por violência contra a mulher é constitucional.
0: Boa noite.
5: Boa noite.
0: O fim da escala 6x1, que pode garantir mais dias de descanso aos trabalhadores, avança no Senado.
5: Os senadores realizaram a terceira sessão de discussão da proposta em primeiro turno. E o calendário de votação em segundo turno pode ser acelerado. Repórter Pedro Pincer.
6: As duas últimas sessões devem ocorrer na próxima semana, quando também é esperada a votação em primeiro turno. A votação em segundo turno depende da aprovação de um requerimento de calendário especial, mais curto, que está sendo elaborado pela liderança do governo no Senado. O documento está em fase final de coleta de assinaturas e deverá ser apresentado na próxima semana. A líder do governo, Tereza Leitão, do PT de Pernambuco, acertou com o presidente da Casa, Davi Alcolumbre, que vai encaminhar o pedido. Ele disse que vai enviar o requerimento para votação no plenário logo que o receber. Se aprovado, o calendário especial poderá permitir a votação da PEC em dois turnos na mesma semana. Para o senador Paulo Paim, do PT do Rio Grande do Sul, o Senado deveria aprovar o texto por unanimidade. Segundo ele, nenhum parlamentar deveria querer ter no currículo um voto contra a redução da jornada.
7: Não podemos aceitar que alguém passe a vida inteira trabalhando 6 dias e descansando 1 dia. Chegou a hora da mudança. Não podemos aceitar jornadas que afastem pais, mães, filhos, netos e bisnetos. Não podemos aceitar que o trabalhador chegue à aposentadoria doente, cansado, sem forças para aproveitar a vida.
6: Uma PEC precisa ter ao menos 3/5 dos votos favoráveis nas duas votações, o que representa o apoio de pelo menos 49 senadores.
0: A senadora Zenaide Maia, do PSD do Rio Grande do Norte, também se manifestou a favor da redução da jornada de trabalho, que, segundo ela, é especialmente importante para as mães solo. De acordo com a parlamentar, essas mulheres precisam conciliar o trabalho, a educação dos filhos e a responsabilidade pelo sustento da família.
5: Ao citar que algumas empresas já adotam voluntariamente a jornada de 40 horas semanais, Zenaide Maia ressaltou que o fim da escala 6x1 também pode estimular o consumo, pois trabalhadores com mais tempo disponível teriam melhores condições de participar da economia.
9: Nós temos no Brasil 10 milhões e 300 mil mulheres que são mães solo, ou seja, cuida dos seus filhos sozinhas. Essa mulher só tem um domingo para olhar seus filhos, para fazer sua feira. Adoece qualquer ser humano normal, mentalmente, exaustivamente.
0: Na mesma linha, a senadora Leane Lemos, do PSB do Distrito Federal, afirmou que 57% das pessoas que seriam beneficiadas pela redução da jornada de trabalho são mulheres, que também enfrentam jornadas de trabalho doméstico e de cuidados com a família. De acordo com a parlamentar, desde 1935, a Organização Internacional do Trabalho fala em 40 horas como a carga ideal a ser alcançada por todos os países. Segundo ela, atualmente 50% dos países já adotam essa carga horária semanal.
5: Para Leane Lemos, a redução da jornada não significa necessariamente queda de produtividade e acrescentou ainda que há uma tendência mundial de buscar maior equilíbrio entre a vida profissional e a pessoal. Na avaliação da senadora, o fim da escala 6x1 pode beneficiar principalmente trabalhadores de menor escolaridade e em situação de maior vulnerabilidade.
10: Os mais afetados são aqueles que têm menor escolaridade, maior vulnerabilidade, analfabetos e pessoas com ensino fundamental incompleto. 91% das pessoas trabalham mais do que 40 horas semanais nessas condições.
0: Um projeto em análise no Senado prevê a suspensão da remuneração de agente público afastado por violência contra a mulher.
5: O texto está pronto para votação na Comissão de Direitos Humanos, mas o relator considera que a medida pode ser inconstitucional. A reportagem é de Luísa Mello.
11: A proposta do senador Nelsinho Trade, do PSD do Mato Grosso do Sul, inclui a suspensão de salário de agente público enquanto estiver afastado por violência doméstica contra a mulher. O texto muda a Lei Maria da Penha com o objetivo de ampliar a proteção de mulheres vítimas de violência. A senadora Damaris Alves, do Republicanos do Distrito Federal, disse em plenário que é preciso revisar as políticas públicas de proteção feminina.
8: Nós temos mecanismo de defesa, proteção, e nós não estamos dando conta. O que está acontecendo? Nós vamos ter que parar tudo e a gente vai ter que rever a violência contra a mulher no Brasil.
11: A proposta está pronta para votação na Comissão de Direitos Humanos. O relator, Sargento Reginauro, do PSDB do Ceará, apresentou em setembro um parecer pela rejeição porque a considera inconstitucional. Segundo ele, seria uma espécie de punição antes da sentença definitiva.
25: A geração de parlamentares que ajudou a escrever a Constituição Brasileira de 1988 não terá mais representantes no Senado a partir de 2027.
26: A mudança marca uma transição histórica na Casa, que pela primeira vez desde a promulgação da Carta, não contará com nenhum constituinte entre seus integrantes. Repórter Rodrigo Rezende.
12: Depois de quase 40 anos da promulgação da Constituição Cidadã, em 1988, pela primeira vez em 2027, o Senado não terá entre seus integrantes pelo menos um representante que participou da Assembleia Constituinte na década de 80. O senador Renan Calheiros, do MDB de Alagoas, era um dos integrantes daquele colegiado, mas perdeu a eleição para Arthur Lira, do PP, e Marina JHC, do PSDB. Outro constituinte que deixa o Congresso a partir de 2027 é o senador Paulo Paim, do PT do Rio Grande do Sul. Ele não disputou as eleições de 2026. Paim destaca que a constituinte foi um dos marcos de sua carreira política.
13: Por decisão de um Congresso de Trabalhadores, liguei deputado federal constituinte. Escolhi um para ser o deputado federal constituinte. Eu fui eleito pelo Rio Grande do Sul. Depois de 40 anos, deixarei o Congresso.
12: No caso da Câmara dos Deputados, apenas um representante da Constituinte de 1988 conseguiu mandato a partir de 2027. É o deputado federal Sérgio Brito, do PSD da Bahia.
14: Eleições 2026.
25: Quem não votou no primeiro turno e ainda não justificou tem até o dia 3 de dezembro para regularizar a situação. O pedido pode ser feito pelo aplicativo e-título, pelo autoatendimento eleitoral, na internet ou presencialmente em qualquer cartório eleitoral. É necessário apresentar documento que comprove o motivo da ausência.
26: Quem não justificar ou não pagar a multa fica com o título irregular e pode ter restrições, como a impossibilidade de obter passaporte, tomar posse em concurso público e renovar matrícula em instituição pública de ensino. A multa é de R$ 3,51 por turno não votado. Quem não votar no segundo turno terá até 8 de janeiro de 2027 para justificar a ausência. Com edição de Paula Groba e trabalhos técnicos de Eliseu Caires, o Jornal do Senado fica por aqui. Acompanhe agora as notícias do Tribunal de Contas da União e da Câmara dos Deputados. Boa noite.
25: Uma boa noite e um bom fim de semana.
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15: Estão abertas as inscrições para a última edição do ano do Diálogo Público, promovido pelo Tribunal de Contas da União. O encontro será nos dias 11 e 12 de novembro, em Brasília. Gestores públicos municipais de todo o país podem participar. Durante os dois dias, serão realizadas oficinas, atividades de formação e troca de experiências sobre desafios enfrentados para melhorar a gestão pública. A programação também vai permitir que os participantes conheçam experiências de outros municípios e discutam soluções que podem ser aplicadas na administração pública. A iniciativa faz parte do programa Gestor Capacitado, programa do Tribunal voltado à capacitação de gestores. As inscrições estão abertas até 6 de novembro. 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
16: Plenário pode criar assentamentos agrícolas nas periferias das cidades.
18: Outubro Rosa alerta sobre prevenção e tratamento do câncer de mama.
16: Comissão aprova pena maior para feminicídio em situações específicas. Música.
1: Boa noite. A Comissão de Constituição e Justiça aprovou o aumento da punição para feminicídio em determinadas situações. O objetivo é modernizar a legislação para não dar chance de o criminoso receber uma pena mais leve. Quem tem os detalhes é a repórter Paula Bittar.
2: A Comissão de Constituição e Justiça da Câmara aprovou uma proposta que prevê o aumento de pena para o crime de feminicídio em determinadas situações. O feminicídio é o assassinato de mulheres no contexto de violência doméstica ou por discriminação por elas serem mulheres. A versão aprovada pela CCJ foi um texto apresentado pela relatora, deputada Laura Carneiro, do PSD do Rio de Janeiro. O original da deputada Érica Hilton, do PSOL de São Paulo, torna mais rigorosa a punição para quem agredir mulheres com o objetivo de causar lesões, mutilações ou traumas em áreas como rosto, pescoço, cabeça, seios e genitália. Mas Laura Carneiro argumentou que o Código Penal já prevê como circunstâncias agravantes o motivo fútil ou torpe, o emprego de tortura ou outro meio cruel e a prática de violência contra a mulher. Isso já abrangeria o objetivo do projeto, segundo ela. O texto apresentado por Carneiro, segundo a relatora, busca modernizar a legislação, fazendo com que o feminicídio passe a ter total consonância com o crime de homicídio de mesma natureza, não deixando nenhuma brecha legal que possa resultar numa punição mais leve ao criminoso.
3: Boa parte dessas situações cruéis e covardes já encontram amparo e punição severa nas agravantes gerais, nas qualificadoras do nosso Código Penal, na Lei Maria da Penha. Ou seja, o sistema jurídico já reprova duramente essa violência. Então, nós adequamos nosso relatório, mudamos um pouquinho o texto da deputada Érica Hilton para dar um recado social ainda mais firme. É o Estado endurecendo a lei para dizer que a vida, a integridade, a dignidade das mulheres brasileiras não serão toleradas se forem violadas dessa maneira.
2: De acordo com o texto aprovado, a pena para o crime de feminicídio, que atualmente é de reclusão de 20 a 40 anos, será aumentada em um terço se o crime for cometido por motivo torpe ou fútil nas dependências de instituição de ensino ou por integrante de organização criminosa ultraviolenta, grupo paramilitar ou milícia privada. Hoje, o Código Penal já prevê esse aumento quando o feminicídio for cometido em outro casos, como durante a gestação, nos 3 meses posteriores ao parto, se a vítima é a mãe ou a responsável por criança, adolescente ou pessoa com deficiência de qualquer idade, contra pessoa menor de 14 anos ou maior de 60 anos, ou em descumprimento das medidas protetivas de urgência previstas na Lei Maria da Penha, entre outros. A proposta que aumenta a pena para o crime de feminicídio em determinadas situações ainda depende de análise pelo plenário. Da Rádio Câmara de Brasília, Paula Bittar.
4: Projeto de Fausto Pinato, do União de São Paulo, cria o programa Mulher Segura para prevenir o feminicídio por meio de um sistema de alerta precoce e sigiloso. Pelo texto, familiares, vizinhos ou serviços de saúde poderão informar sinais de risco e violência doméstica antes mesmo do registro de boletim de ocorrência.
1: De acordo com Fausto Pinato, a aproximação será feita de forma discreta em locais que a vítima já frequenta, como postos de saúde ou escolas dos filhos. Ele reforça que a medida busca agir antes da tragédia, oferecendo proteção, suporte psicológico e ações de autonomia financeira para as mulheres.
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26: Segurança Pública.
7: Gilvanda, federal do PL do Espírito Santo, apresentou o projeto que aumenta as penas para o crime de estupro de vulnerável. O texto também prevê castração química como condição para benefícios na execução penal, mediante avaliação médica e decisão judicial.
1: O projeto de Gilvanda federal também estabelece o uso de tornozeleira eletrônica por no mínimo 5 anos após a soltura de condenados por crimes sexuais. Para ele, a medida reforça a segurança de crianças e adolescentes, mantendo o devido processo legal.
7: Projeto de Pinheirinho, do PP de Minas Gerais, torna obrigatória a realização de campanhas educativas permanentes nas escolas públicas e privadas sobre a prevenção da violência contra crianças e adolescentes. O deputado propõe foco especial no mês do Maio Laranja, com orientações para cada faixa etária.
1: Pinheirinho avalia que as denúncias são subnotificadas porque a maioria dos abusos acontece dentro do ambiente familiar. Ele reforça que a escola é essencial na identificação precoce dessas situações e defende a capacitação dos educadores para reconhecer sinais de violência.
7: Daniel Freitas, do PL de Santa Catarina, defende a aprovação da proposta que reorganiza o sistema de segurança pública para ampliar a integração entre União, Estados, Distrito Federal e municípios. O texto que cria o Sistema Único de Segurança Pública foi aprovado pela Câmara e está em análise no Senado.
1: Daniel Freitas entende que a medida pode tornar mais eficiente o enfrentamento ao crime organizado, com o planejamento conjunto e o compartilhamento de informações entre os órgãos de segurança das 3 esferas de poder.
7: Jadiel Alencar, do Republicanos do Piauí, apresentou o projeto que obriga provedores de serviços digitais a comunicar às autoridades situações que indiquem risco concreto e grave à vida ou à integridade física. A medida alcança também informações de sistemas de inteligência artificial.
1: Segundo Jadiel Alencar, a proposta determina que situações de risco identificadas pelas plataformas sejam analisadas por uma pessoa antes da comunicação às autoridades. Ele aponta que o objetivo é prevenir ameaças, mas sem permitir vigilância generalizada ou decisões baseadas apenas em sistemas automatizados.
26: Transportes.
7: A Comissão de Viação e Transportes aprovou a remarcação gratuita de exames e aulas para tirar a carteira de motorista. A repórter Raquel Queui nos conta como deve funcionar.
19: No processo de tirar a carteira de motorista, as aulas práticas e os exames são presenciais. Quando o aluno fica doente, é possível justificar, mas é necessário pagar a taxa para refazer o exame. Por situações como essa, a Comissão de Viação e Transportes aprovou o projeto de lei da deputada Benedita da Silva, do PT do Rio de Janeiro, que busca gratuidade para remarcar exames e aulas desde que o aluno apresente a justificativa médica em até 5 dias úteis. O objetivo é garantir o direito dos alunos que precisarem se ausentar por motivos médicos. O projeto foi aprovado com alterações feitas pelo deputado Beto Preto, do PSD do Paraná, que afirma a necessidade dos exames e aulas gratuitas.
20: Há uma completa pertinência daqueles alunos que, eventualmente, nos cursos de formação de condutor, eventualmente fiquem doentes ou não possam comparecer, que eles, de alguma forma, possam ressarcir essas aulas sem a necessidade de pagamento de novos volumes financeiros.
19: As regras para habilitação mudaram em 2026. Atualmente, as aulas teóricas são obrigatórias, mesmo que o curso teórico possa ser feito online. Já as aulas práticas e os exames são feitos de forma presencial, como o de aptidão física e mental, a avaliação psicológica, o exame teórico e o prático. Agora, o projeto será analisado pela Comissão de Constituição e Justiça e, caso aprovado, será encaminhado ao Senado. Da Rádio Câmara de Brasília, Raquel Queui.
26: Consumidor.
1: Áureo Ribeiro, do Solidariedade do Rio de Janeiro, defende a criação do rótulo digital acessível em embalagens de produtos de consumo contínuo. Segundo o deputado, a ideia é incluir um QR Code nas embalagens para direcionar o consumidor a uma página com a íntegra das informações do rótulo.
7: Áureo Ribeiro acrescenta que a ferramenta permite o uso de recursos como leitura por voz e ajuste de fonte e contraste no celular, o que, segundo ele, beneficia
4: beneficia idosos e pessoas com deficiência visual. Para o deputado, a novidade garante autonomia nas compras.
1: Celso Russomano, do Republicanos de São Paulo, apresentou o projeto que obriga fabricantes a produzir papel higiênico capaz de se dissolver rapidamente em contato com a água. O objetivo é facilitar o descarte pelo vaso sanitário sem causar entupimentos nas tubulações e redes de esgoto.
4: Pela proposta, o papel higiênico terá de se desfazer na água em até 30 segundos depois da descarga. Celso Russomano avalia que a medida pode reduzir o volume de resíduos enviados à coleta de lixo e aos aterros sanitários.
26: Previdência.
1: Diego Andrade, do PSD de Minas Gerais, é autor da proposta que permite a manutenção temporária do Bolsa Família para quem conseguir emprego com carteira assinada e renda de até 3 salários mínimos. A ideia é facilitar a entrada desses beneficiários no mercado de trabalho.
4: Diego Andrade argumenta que a medida reduz o receio de perder o benefício ao aceitar um emprego formal. Pelo projeto, o empregador deve informar a contratação aos sistemas oficiais e depositar o valor correspondente ao benefício durante o período previsto na proposta.
26: Saúde.
1: A campanha Outubro Rosa já está em curso em todo o país para conscientizar a população sobre a importância da prevenção e do tratamento precoce do câncer de mama e de colo de útero.
4: A repórter Silvia Munhato ouviu a procuradora adjunta da Secretaria da Mulher da Câmara sobre os desafios de levar assistência às mais de 78 mil mulheres que devem ser diagnosticadas com câncer de mama somente neste ano.
6: Outubro é o mês de conscientização sobre a prevenção e tratamento do câncer de mama e também do câncer de colo de útero. É o Outubro Rosa. A deputada Flávia Moraes, do MDB de Goiás, procuradora adjunta da Secretaria da Mulher da Câmara dos Deputados, afirma que já ocorreram muitos avanços na legislação, como a fixação de prazo de 30 dias para a realização de exames após a consulta inicial e de 60 dias para o início do tratamento de qualquer tipo de câncer após o diagnóstico. Flávia Moraes citou as projeções do Instituto Nacional de Câncer para o câncer de mama no triênio 2026-2028.
9: A previsão do INCA para esse ano é de mais de 78 mil novos casos no Brasil. No meu estado de Goiás, mais 2.150 casos, novos casos também. Então, a gente tem uma preocupação muito grande de poder ter esse diagnóstico precoce.
6: A deputada explicou a importância da prevenção para as mulheres e para o Sistema Único de Saúde.
9: Quando o paciente é diagnosticado no estágio mais avançado, o custo para o sistema é muito maior. E o que a gente tem hoje é mais de 50% dos diagnósticos são tardios. Então, a gente precisa investir na prevenção. O colo de útero também é outro tipo de câncer. Tem uma janela de mais de 5 anos. Então, é possível que esse paciente, se ele fizer de 2 anos em 2 anos a prevenção bem feita, ele dificilmente vai ter essa lesão avançando para um câncer.
6: Flávia Moraes disse que ainda há muito o que fazer, porque muitos estados não têm conseguido cumprir os prazos legais. Da Rádio Câmara de Brasília, Silvia Munhato.
1: Antônio Andrade, do PSDB do Tocantins, votou favorável ao projeto aprovado no Congresso e transformado em lei, que permite manter em 2026 incentivos tributários destinados a ações de combate ao câncer e de atendimento às pessoas com deficiência.
4: A proposta inclui as medidas entre os casos que ficam fora das limitações fiscais previstas. Antônio Andrade explica que, pelo texto, os incentivos poderão financiar ações de prevenção e tratamento do câncer, além de serviços de habilitação e reabilitação de pessoas com deficiência.
1: Raimundo Santos, do PSD do Pará, propõe a criação da Carteira Nacional de Identificação da Pessoa com Fibromialgia. A ideia é agilizar a comprovação da condição de saúde e reduzir a necessidade de apresentar laudos médicos repetidamente.
4: Raimundo Santos ressalta que, pela proposta, a carteira pode ser emitida em formato físico ou digital. Segundo o parlamentar, a medida também visa facilitar o acesso a serviços e políticas públicas, sem criar benefícios ou alterar direitos já previstos em lei.
26: Votação.
1: Os deputados podem incluir na pauta de votações o projeto que cria assentamentos agrícolas nas periferias das grandes cidades. A reportagem é de Antônio Vital.
0: Ganhou regime de urgência e pode ser votado a qualquer momento no plenário da Câmara, projeto que prevê a criação de assentamentos nas periferias das cidades, entre a zona urbana e rural, regiões conhecidas como áreas periurbanas. A proposta cria um programa de regularização de imóveis rurais localizados em áreas de transição entre o campo e a cidade, com foco na produção familiar de alimentos e no abastecimento local. O programa tem o objetivo de beneficiar famílias em situação de vulnerabilidade social, agricultores sem terras, trabalhadores rurais, mulheres chefes de família e jovens vocacionados para o trabalho no campo. De acordo com o projeto, a intenção é aproximar a produção familiar dos mercados consumidores, reduzir custos logísticos e fortalecer feiras livres, mercados locais e programas públicos de compras de alimentos produzidos pela agricultura familiar. De acordo com um dos autores da proposta, o deputado João Daniel, do PT de Sergipe, a legislação atual não tem normas específicas para assentamentos em áreas de transição urbano-rural, regiões que reúnem condições favoráveis à produção de alimentos frescos e de ciclo curto, mas sofrem pressão da especulação imobiliária e ocupação desordenada. Para João Daniel, a ausência de regularização desse tipo de ocupação impede políticas públicas voltadas para essas populações.
5: É um projeto que trata de cuidar de populações que estão em áreas públicas federais, estaduais, municipais ou mesmo em áreas privadas, como em muitas grandes cidades estão lá há décadas e não conseguem implementar nenhuma política porque não tem a sua regularização.
0: O regime de urgência para a proposta foi aprovado de maneira simbólica pelo plenário da Câmara, mas foi criticado por deputados da oposição. Para o deputado general Girão, do PL do Rio Grande do Norte, é preciso cautela em relação à regularização de áreas já ocupadas.
10: Nós precisamos ser conscientes em relação a toda e qualquer regularização fundiária. E esta, em especial, ela pode prever algumas situações que ainda não foram bem estudadas aqui pelos deputados. E em função disso daí, nós insistimos de que não merece ter urgência um PL com essa situação. Qualquer tipo de regularização fundiária tem que obedecer a princípios legais.
0: Com regime de urgência, o projeto que previa a criação de assentamentos nas periferias das cidades, entre a zona urbana e rural, pode ser votado diretamente no plenário da Câmara, sem passar pela análise das comissões permanentes da Casa. Da Rádio Câmara, de Brasília, Antônio Vital.
21: Economia.
22: Sônia Guajajara, do PSOL de São Paulo, é favorável à ampliação do acesso de povos indígenas, quilombolas e ciganos ao crédito do Fundo de Terras e da Reforma Agrária para a compra de imóveis rurais. O texto permite ainda o uso da renda familiar no cálculo do financiamento.
1: Sônia Guajajara argumenta que a medida corrige uma lacuna na legislação e amplia o acesso dessas comunidades às políticas públicas de crédito fundiário. Segundo ela, a proposta contribui para reduzir conflitos por terra, fortalecer a organização coletiva e preservar tradições culturais.
22: Luciano Vieira, do PSDB do Rio de Janeiro, apresentou o projeto que separa, no cálculo do imposto de renda, os ganhos entre aposentadoria e rendimentos do trabalho. O deputado quer evitar que a soma das rendas leve a uma faixa mais alta de tributação.
1: Pela proposta, cada tipo de rendimento terá suas próprias faixas de isenção, deduções e alíquotas. Luciano Vieira assinala que a mudança reduz a carga tributária sobre aposentados e pensionistas que continuam exercendo atividade remunerada.
22: Miguel Lombardi, do PL de São Paulo, apoia a medida que eleva para R$ 130 mil o limite de faturamento anual do microempreendedor individual. O texto também permite que o MEI tenha até 2 empregados, desde que cada um receba pelo menos o salário mínimo ou o piso da categoria.
1: A mudança amplia a possibilidade de pequenos negócios permanecerem no regime do MEI, mesmo com um faturamento maior. Nos casos de afastamento legal de um ou dos 2 empregados, a proposta de Miguel Lombardi ainda autoriza a contratação de substitutos enquanto durar o afastamento.
22: Termina agora o Jornal Câmara dos Deputados, produzido pela Rádio Câmara, com trabalhos técnicos de Wellington Teles e apresentação de Luciana Vieira e Val Monteiro. Boa noite.
1: A Voz do Brasil volta na terça-feira. Um bom final de semana e um bom feriado para você.
21: Você ouviu a Voz do Brasil. 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
3: 7:04.
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Olá, boa noite, muito boa noite, queridos e amados ouvintes da Rádio Samaúma. Venho neste momento

libertação, né, dessa irmandade aí que salva vidas e restitui famílias no Brasil e no mundo, né? Quem é o AA? O que faz o AA? Né? Então vamos começar. Alcoólicos Anônimos é uma irmandade mundial de homens e mulheres que compartilham entre si suas experiências, forças e esperanças a fim de resolver seu problema comum e ajudar outros a se recuperarem do alcoolismo. O único requisito para se tornar membro de AA é o desejo de parar de beber. Para ser membro de AA, não há taxas nem mensalidades, pois somos autossuficientes, graças às nossas próprias contribuições. O AA, ele não está ligado a nenhuma seita ou religião, nenhum movimento político, nenhuma organização ou instituição. O AA não deseja entrar em qualquer controvérsia pública. Não opina, nem combate causa alguma, a não ser a causa do alcoolismo. Né? Nosso propósito primordial é o de mantermos-nos sóbrios e ajudarmos outros alcoólicos a alcançarem a sobriedade. Ponto final. Então, meus queridos, este é o preâmbulo de AA, ou seja, a apresentação da Irmandade de AA, né? E como o nosso programa está começando, nada melhor do que eu trazer para vocês uma das teorias de AA, né? Das várias teorias de AA, a nossa querida reflexão diária, né? A nossa reflexão diária, ela, a gente, no jargão popular aqui, entre os membros de AA, a gente diz que essa reflexão, ela é escrita de um ex-bêbado para outro ex-bêbado, né? Essa reflexão diária, ela traz, assim, um pequeno trecho de um dos livros da teoria de AA, né? Um dos vários. E o de hoje, né? A nossa reflexão diária de hoje traz um pequeno trecho do livro Alcoólicos Anônimos, né? E começa assim, né? Calma. A nossa reflexão diária de hoje, ela traz o seguinte título: Inventário Diário, né? E ela começa já com uma pequena reticência, né? Que são aqueles três pontinhos. E quando estávamos errados, nós o admitíamos prontamente. Esse trecho, né? Que eu disse que é extraído de um livro, né? É do livro Alcoólicos Anônimos, mais precisamente do capítulo 5, né? E o companheiro continua, né? Como nós falamos que ela é uma reflexão escrita de um ex-bêbado para um outro ex-bêbado, o companheiro, ele traz aqui, né, um relato acontecido com ele. E começa assim: eu estava começando a me aproximar de minha nova vida de sobriedade com um entusiasmo incomum. Novos amigos estavam aparecendo e algumas de minhas amizades danificadas começavam a ser reparadas. A vida era excitante e comecei a gostar até mesmo do meu trabalho, tornando-me tão confiante

0: ponto de emitir um relatório sobre a falta de acompanhamento cuidadoso com alguns dos nossos clientes. Um dia, um colega me informou que meu chefe estava realmente preocupado porque uma queixa apresentada sem o seu consentimento tinha lhe causado muito desconforto com seus superiores. Eu sabia que meu relatório tinha criado um problema e comecei a me sentir responsável pela dificuldade de meu chefe. Discutindo o assunto, o meu colega tentou me tranquilizar, dizendo que não havia necessidade de eu pedir desculpas, mas logo me convenci de que precisava fazer alguma coisa, independente das consequências. Quando me aproximei do meu chefe e confessei minha parte em suas dificuldades, ele ficou surpreso. Porém, coisas inesperadas resultaram de nosso encontro e nós fomos capazes de concordar em interagir mais diretamente e de forma efetiva no futuro. Então, meus ponto final, né? Então, meus queridos e amados ouvintes, companheiros que estão aí no pé do rádio, essa reflexão diária de hoje, ela traz esse título aí de inventário diário. Esse inventário diário é quando nós estamos estudando a teoria do AA, os 12 passos, as 12 tradições, os 12 conceitos, ele está no décimo passo, né? Que esse décimo passo, ele nos leva a fazermos aí um inventário, né? Que é o quê? Esse inventário é nós escrevermos como foi o nosso dia, como se fosse um diário mesmo, sabe? Porém, a gente não vai escrever somente as coisas boas, a gente vai tentar colocar as coisas que aconteceram. E como que aconteceram? Se eu tive culpa, se eu não tive culpa. E se eu tive culpa, eu tenho que me retratar, né? Com alguém ou com algo, né? E esse pequeno trecho que foi extraído do livro de Alcoólicos Anônimos, ele traz o seguinte: e quando estávamos errados, nós o admitíamos prontamente. Por quê? Meus queridos ouvintes, nós em AA, nós aprendemos a meditar, a fazer nossas orações, né? Lógico, não são todos, né? Aqueles que têm um poder superior, Deus assim como eu o concebo, né? Fazem suas orações e, né, a gente faz esse inventário e nós realmente, de coração, nós vemos o que foi, onde foi que nós erramos, por que nós erramos, qual é o percentual de culpa que nós temos, né? Porque sempre nós temos um pouco de culpa. Então eu tenho que tentar consertar a mim e não ao próximo, né? E esse inventário diário, ele traz sobre isso. Então, esse companheiro aqui, ele traz, né, que ele estava começando a se aproximar da vida, da nova vida, né, de sobriedade dele. E isso, ele foi contagiado e ele estava com um entusiasmo, assim, muito grande, né? Por quê? Porque novos amigos estavam aparecendo e aquelas amizades que tinham sido danificadas, algumas começavam a ser reparadas. Isso deixou ele alegre e confiante. E ele descobriu que ele tinha uma vida excitante. E isso levou ele até a gostar do seu trabalho. E isso o levou a ficar tão confiante que ele começou a... Ele teve, assim, um insight, né? Ele começou a fazer relatórios, né, no seu serviço, sobre a falta de acompanhamento que ele percebia que tinha no trabalho dele. E, cara, quando deu um dia, um colega de trabalho dele informou que o chefe dele estava realmente preocupado, né? Por quê? Porque uma das queixas apresentada sem o consentimento do chefe tinha criado um problema grande com os superiores do chefe dele. E ele ficou preocupado, né? Aí o colega de trabalho dele falou: não, meu amigo, mas fica tranquilo, relaxa, não precisa ir lá pedir desculpa, não. E ele, né, como ele tem esse hábito de fazer esse inventário, de fazer essa meditação e reparar os erros, ele tinha certeza que esse desconforto tinha sido causado por um dos relatórios dele. Aí ele pegou e falou: não, cara, eu tenho que conversar com o chefe. Não, você precisa. Aí, tá. Mesmo assim, ele foi. Ele foi, chegou lá, chamou o chefe, falou: chefe, eu tenho um percentual de culpa e eu gostaria de me retratar, o que é que pode ser feito. O chefe dele ficou surpreso, né, com isso. E falou: cara, que bacana da tua parte, tu reconhecer que houve um erro da tua parte e tal, né? E isso criou um laço maior entre ele e o chefe dele, e eles começaram a concordar até mesmo em interagir mais diretamente e assiduamente, né? De forma mais efetiva num futuro próximo. Né? Então, para você ver o que que leva, né, o membro de AA, né, a como que esse membro de AA ele vive, né, na sociedade, no trabalho, né? E isso melhora a convivência, né? E é isso aí, meus queridos ouvintes da Rádio Soma 1. Essa foi a nossa reflexão diária, né? Eu trouxe aqui uma reflexão sobre a reflexão diária para vocês. Quero aqui agradecer, em primeiro lugar, ao meu poder superior, Deus, assim como eu o concebo, por me permitir participar deste programa, né? Agradecer também aos companheiros aí que me fizeram esse convite e passar a bola para frente, me despedir de vocês. Uma boa noite aí, fiquem todos com o nosso poder superior. Obrigado. E não desligue o rádio, pois o programa continua, pois está apenas começando. Boa noite a todos.
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2: Como foi falado, né? Cacoal tem dois grupos de Alcoólicos Anônimos, né? Rolim de Moura tem um grupo imigrante e o Renascer de Pimenta Bueno, né? Esse é o nosso distrito, que onde se conforta ter esses grupos aqui, né? O grupo Reviver de Cacoal, Rua Florianópolis 970, bairro do Incra. Reunião todas as terças e sábados, né? Das 20 às 22 horas. Grupo Esperança, Cacoal, Flor do Maracá, Avenida Flor do Maracá, 2663, bairro Sociedade Bela Vista, né? Reunião todas as quintas-feiras, das 20 às 22 horas. Grupo Imigrante de Rolim de Moura, Avenida Florianópolis, bairro da Igreja Matriz, Rolim de Moura. Todas as reuniões, terças e sextas, das 20 às 22 horas. Grupo Renascer de Pimenta Bueno, Avenida dos Confidentes, pioneiros. Número 30.363, no pátio da Comunidade dos Apóstolos. Reunião todas as segunda-feira e todas as quintas. Esses são o nossos grupos aqui do nosso distrito.
3: Boa noite a todos. Boa noite, ouvintes da Rádio Samaúma. Dizer que eu também sou um alcoólico em recuperação. Porém, hoje, graças ao poder superior, que para mim é Deus, não bebi e não tive vontade. Na nossa revista Vivência, tem um depoimento aqui de um companheiro lá do estado do Pernambuco, que diz o seguinte, intitula-se Um Dia de Cada Vez. Após perdas e dificuldades causadas pelo alcoolismo, ele encontrou em AA uma nova maneira de viver. Era uma pessoa que vivia todos os dias e carregava muitos problemas. Havia perdido completamente o domínio sobre a minha vida. Perdi um casamento de 18 anos, me afastei de familiares e acumulava conflitos por onde passava. Tornara-me um alcoólatra agressivo e incapaz de encontrar soluções para a minha própria realidade. Mas tudo começou a mudar quando encontrei pela primeira vez uma sala de Alcoólicos Anônimos. Isso foi em 25 de janeiro de 2023. Naquele dia, admiti minha derrota diante do álcool e comecei a descobrir três ensinamentos fundamentais dentro da Irmandade. O primeiro foi a necessidade de evitar o primeiro gole. Antes, não conseguia passar sequer um dia sem beber. Ao me manter afastado da bebida, minha vida começou a se transformar. O segundo ensinamento foi que, se evitar o primeiro gole parecesse difícil demais, eu deveria fazer apenas por hoje, pelas próximas 24 horas. Assim, a caminhada tornou-se mais leve e possível. O terceiro foi compreender que a Irmandade é sustentada por princípios espirituais e que me serviria sugerindo praticá-los em minha vida diária. Desde então, venho evitando o primeiro gole por 24 horas de cada vez e procurando viver de acordo com esses princípios, sempre com a ajuda do Poder Superior, como eu o conselho. Eis que tem dado resultado. Pedi a Deus que me libertasse do álcool e Ele me mostrou o caminho de Alcoólicos Anônimos. Por meio dessa Irmandade e de seus princípios, tenho encontrado forças para preservar minha sobriedade, reconstruir minha vida e aprender a cada dia respeitar minha família. Sou de Senharó, uma pequena cidade do interior de Pernambuco, onde existe um grupo de AA hoje. Digo a todos que me conhecem que sou uma pessoa feliz porque deixei de beber graças a esse programa simples, vivido 24 horas por vez. Que Deus continue guardando e protegendo nossa Irmandade que salva vidas e continuará salvando. Serenas e sóbrias 24 horas a todos. Esse é um companheiro intitulado Ferreira, da cidade de Senharó, Pernambuco.
4: Então, dizendo, meu companheiro, aí é um depoimento do companheiro da revista Vivência, né? É uma revista escrita por Alcoólicos Anônimos, né? Para a gente fazer sempre um trabalho em cima do depoimento de companheiros, né? Não só de Cacoal, mas sim do Brasil todo, né? E dizendo que Alcoólicos Anônimos, como foi dito no começo, que é para as pessoas, né? Então quer dizer que é para homens e mulheres, né? Nosso grupo, a gente não tem só homem, nós temos companheiros também.
5: Boa noite a todos. Não é diferente, né? Eu sou uma doente em recuperação do grupo de Alcoólicos Anônimos de Cacoal. E o sofrimento não é diferente. Eu sou uma que estou algumas 24 horas no grupo, estou sóbria, mas eu não deixo de ser diferente. Já sofri, já perdi família. Por exemplo, agora eu tenho um filho sofrendo com isso também, né? Me sinto culpada, mas estou aqui para passar mensagem, para chamar todos que esteja aí fora, que esteja problema com álcool, venha com a gente conhecer o grupo, porque eu já sofri muito, mas a gente tem que querer, né? E aceitar que a gente perdeu para a bebida, né? Foi difícil eu aceitar que eu perdi para a bebida. Para mim, vim para o grupo, para mim fazer parte. Para mim, eu parava a hora que eu queria, mas não é bem assim. Eu parava 2 dias, 3 dias, eu estava na bebida, fazendo vergonha, bebendo, faltando dia de serviço. Hoje não, para mim, naquela época, para mim, numa festa eu tinha que beber. Hoje eu sinto que eu posso ser feliz sem a bebida. Eu sou mais feliz sem a bebida. Eu fico pensando quanto que eu perdi da minha vida envolvida com coisas erradas, que é bebida, lugares que não é legal, né? Não é para mãe de família, né? Ali, bebedeira não tem lugar muito legal para gente que somos pai de família. Eu mesmo andava em lugar muito. Então, hoje eu vejo que tá sóbrio é um privilégio para mim, algumas 24 horas, e estou muito feliz e estou aqui para convidar todas as mulheres que estão aí fora que têm um problema com álcool, conhece alguém, vamos participar. Venha com nós conhecer o grupo de Alcoólicos Anônimos de Cacoal. Então, eu estou aqui para fazer o convite, estou aqui para receber vocês, que não é seu nome, estou aqui e nós vamos. Vocês vão se identificar como eu se identifiquei. Eu sou muito feliz e grata por estar no grupo. E por ter os companheiros que dão um apadrinhamento pra gente quando a gente tá mal. Eu sinto mal, eles me dão um apadrinhamento. Não, companheiro, é assim, vamos ao grupo, vamos fazer nosso depoimento. É o remedinho nosso depoimento. Então, só tenho a agradecer. Boa noite para todos.
6: Queria completar, né? A companheira estava falando questão de apadrinhamento, né? Aí o que diz o apadrinhamento? Apadrinhamento para hoje. Alcoólicos Anônimos pode ser comparado a um grupo de médicos que pudessem descobrir a cura do câncer e cujo trabalho harmônico dependeria o destino de numerosos sofredores dessa doença. É bem verdade que cada um dos médicos do grupo poderia ter a sua especialidade. Cada um deles desejaria, de quando em quando, poder dedicar-se por inteiro ao seu campo específico, em vez de trabalhar com o grupo. Mas, uma vez obtida a cura por esses homens, evidenciando que somente por meio de seus esforços conjuntos ela pode ser conseguida, todos passariam a dedicar-se com exclusividade ao alívio dos portadores dessa doença. Ante o brilho tão milagroso descoberta, qualquer médico deixaria de lado suas demais ambições, sem dar importância a sacrifício de ordem pessoal. Os 12 passos e as 12 tradições. Companheiros, hoje, sexta-feira, dizer aos companheiros, né, que estão nos ouvindo aqui na região de Pimenta Bueno, os companheiros aqui de Rolim de Moura, que queira fazer uma visita, dizer que hoje nós temos reunião em Rolim de Moura, no Grupo Imigrantes, né, e todos que estão ouvindo e deseja conhecer mais sobre a nossa Irmandade Alcoólicos Anônimos, poderão fazer uma visita a nós. A nossa reunião começa daqui a pouco, às 20 horas, pode chegar por lá, que nós vamos estar esperando com o cafezinho pronto, aguardando a todos para essa reunião.
7: E lembrando também, né, que amanhã é sábado, nós vamos ter a nossa reunião no Grupo Reviver, né, que fica ali no bairro do Incra, né, no fundo da igreja Nossa Senhora de Fátima ali, tem uma sala ali que funciona, né, a nossa reunião todos os sábados e todas as terças, né. Lembrando aos ouvintes que Alcoólicos Anônimos não é só para homem, não. Como a companheira está, né, aqui para para dizer que também atinge, né? É a doença do ainda, né? Se não aconteceu com você, pode acontecer, né? Pode causar futuramente acontecer. A gente vem aqui trazer essa palavra de força e esperança, que como que funciona? Porque a gente vem levar essa mensagem como chegou até a gente, né? Às vezes você não tem problema com álcool, mas você tem um vizinho, você tem um filho, você tem uma filha, você tem um sogro, uma sogra, ou pai, ou mãe, né? Leva lá para conhecer como que funciona o Alcoólicos Anônimos, né? Às vezes, se eles não querem ir, vai você para conhecer, porque de repente você consegue trazer algum folheto, alguma coisa que agrade, e eles veem que funciona, né? Nós temos um livrinho de 12 perguntas, aonde que a pessoa vê e se identifica, né? E aí acaba se aproximando e participando da reunião de Alcoólicos Anônimos, né? Porque a nossa reunião é uma reunião aberta, né? Pode participar qualquer pessoa que tenha problema com álcool ou não, né? E a gente precisa de pessoas para levar a mensagem, né? Aquele causador do problema, né? Que a bebida, ela, para mim, ela me deixou no fundo do poço, né? E eu não cheguei a perder minha família, né? Porque é a última pessoa que tem que dar o abandono é a família. Mas eu não cheguei ainda a perder minha família, né? Porque eu consegui achar uma sala de Alcoólicos Anônimos. Alguém trouxe a mensagem para mim, fui lá, me identifiquei e hoje eu estou aqui, né? Para levar essa palavra para o ouvinte que está ouvindo a Rádio Soma Uma. Então, dizer aos companheiros, né? Que você tem problema com álcool ou não, a gente está lá te aguardando para você conhecer como que funciona, né? Como que funciona, tomar um cafezinho conosco, né? E fazer parte dessa mandade maravilhosa, né? Que é Alcoólicos Anônimos, né? A gente está se aproximando aí no final do programa, mas tem uma palavrinha ainda da companheira aqui para falar para vocês.
5: Né? É que nem o companheiro falou, né? Eu acabei ainda perdendo muita coisa da minha vida. Parentes, filho de mau exemplo, sinto culpada, mas hoje eu tô sóbrio, tô feliz e só tenho, eu faço questão de vir à rádio passar a mensagem, porque eu não acreditava que existia assim tratamento no Alcoólicos Anônimos para mulheres. Eu achava que era só homem, que era só pessoas bêbadas lá, entendeu? Eu pensava assim, ah, lá é só pessoas que nem no bar, só vem trazer mazela pro lado de mulher, mau exemplo. Não, lá é um lugar de respeito, todo mundo te apadrinha, todo mundo te dá o apoio e te dá a mão. E ali se sente protegida, você sente bem-vinda ali, você sai dali aliviada, você arruma uma nova família. E é por ali que eu consegui minha sobriedade, consegui admitir que eu era uma doente. Hoje eu estou bem, graças a Deus. E eu quero mandar um abraço para todos, né? Deixar para o meu companheiro aqui fazer os finais, mas vou mandar um abraço para todos que estão ouvindo, que estão fora da cidade, estão por aqui, estão companheiro ou não. Um abraço e uma boa noite para todos.
7: Chegou na hora do abraço, né? As considerações finais.
8: Companheiros, já que estamos no término do programa, mandar um abraço em geral de A a Z e de 0 a 100 para esquecer de ninguém. Boa noite, companheiros, e até o próximo programa, se assim Deus nos permitir. Boa noite a todos.
7: Lembrando, né, mandar um abraço para aquele companheiro que está fazendo a sua caminhada, né, com um fone de ouvido, né, aí escutando o nosso programa. Mandar um abraço para os companheiros do Morro, da Baixada, companheiro lá do Buritis, companheiro Padeiro, né, ali do Liberdade. E um beijo, um abraço maravilhoso para minha esposa, que hoje ela tem um marido sóbrio e feliz. 24 horas a todo. Até sexta-feira, se o Poder Superior conceder, mais um programa na Rádio Soma Uma. Obrigado a todos.
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1: 7:38.
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